0: 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Muito bem, finalizando com o Jorge Matheus. E daqui a pouquinho tem mais pra você. Não acabou, não. É, o Arena Pop volta já já com mais música.
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0: Nove e sete.
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0: E aí, rapaziada, voltamos a apresentar, né? Jorge Matheus a 1000 por hora. Tá rápido demais, hein? Tá muito rápido. Vamos lá, então.

0: Lindo demais.
1: 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Segura essa emoção. Finalizando mais um bloco pra você na programação, tô indo pra aquele rápido intervalo e daqui a pouquinho me estarei de volta trazendo mais sucesso pra você. Fica aí. Fique ligado. Fique ligado. Após o break tem muito mais Arena Pop.
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11: 9:21.
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1: E aí, rapaziada? Juliano de trás pra frente, vamos lá então, ó, pra gente curtir, aumenta o volume, é o último bloco.
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13: 9:31.

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1: Oi, amigos ouvintes, queridos amigos apaixonados. Está começando mais uma edição do Loveline, aquele programa que toca direto no seu coração. Eu sou a Aline Mota e hoje vamos embarcar juntos em uma viagem de muitas declarações, reflexões e amor, né? Então prepare a sua mensagem e envie para o nosso WhatsApp. Participe também das nossas redes sociais, porque aqui o amor é protagonista. Vamos então começar mais uma participação e avisa para todo mundo, a Aline Mota já está no ar.
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6: Já estou de volta com você. Quem está participando com a gente é a Gabriela, do Paraná. Ela mandou aquela mensagem cheia de amor que diz o seguinte: quero dizer ao Henrique que ele é a minha luz, minha inspiração diária. Obrigada por ser tudo isso pra mim. Ai, que lindo, Gabi. Continue assim, mandando mensagens, que a gente compartilha o seu amor aqui dentro da nossa programação romântica.
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0: 10h14.
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2: É isso, já estou de volta e agora é a hora daquela mensagem especial. Porque o amor, gente, é o maior presente que podemos oferecer e receber. Ele se mostra nos gestos mais simples e na vontade de fazer o outro feliz. Amar é cuidar, compreender e, acima de tudo, acreditar. Que tal você expressar esse sentimento hoje? Então fica à vontade, porque aqui a música não para.
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4: É isso, chegou a nossa hora, a hora do ouvinte. Quem manda o recado é o Thiago de Belém, Pará. Quero dedicar essa música ao meu amor Letícia, que cada dia que eu estou ao seu lado é um sonho realizado. Eita! Obrigada, Thiago, por participar com a gente e compartilhar essa emoção aqui no nosso programa. Continue também participando, assim como o Thiago, porque o amor merece ser celebrado.
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4: 10:53.
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9: É isso, de volta com você. E o cérebro associa afeto a experiências positivas vividas juntos. Por isso, risadas, viagens, conversas profundas marcam tanto, né? O amor se constrói na rotina do dia a dia, na constância dos gestos, na cumplicidade que nasce quando existe a presença verdadeira do outro. Espero que você esteja fazendo isso. Vamos com mais. A próxima música tá indo pro Juarez, que tá ligadinho com a gente.
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1: 11:11.
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4: É isso, o amor é aquele lugar onde a gente se sente seguro, sabendo que existe alguém que escolhe ficar todos os dias porque nós somos especiais. Não é porque você tem dinheiro para sustentar, que você tem carro, nada disso. É que você tem respeito, tem amor. Crescendo juntos, aprendendo com outro, amar é exagerar no elogio e enxergar a beleza na imperfeição. E quando é verdadeiro, transforma uma vida. Só você pode conquistar isso. Vamos com mais na programação.
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0: 11:28.
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2: É isso que você gosta de ouvir? Toca aqui. E se você ama alguém, não perde tempo. Diga, demonstre e viva esse amor, porque cada segundo vale a pena quando se ama de verdade. É o Paulo, tá dedicando a próxima música para a noiva Rafaela, dizendo: você é o amor da minha vida. É isso, lindo casal. Vamos com mais aqui na programação.
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2: Onze e 52.
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3: Já de volta, gente, amar é dividir sonhos, superar desafios juntos, construir histórias que só fazem sentido se for a dois. Quem tá aqui com a gente é o Pedro Paulo de Santos, São Paulo, mandando um abraço aí pro seu namorado, o Márcio de Porto Seguro. Nossa, vocês estão um pouquinho longe, meninos, um do outro, mas o amor, ele vive, né? É isso. Um beijo pra vocês e viva o amor livre. Vamos com mais, aqui a música não para.
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4: De volta sempre, o amor é a única força que pode transformar vidas e fazer com que cada dia seja essencial. Ama intensamente com a gente, tá bom? Participando aqui pelo nosso WhatsApp, tá o Gustavo mandando pra Rafaela dizendo: amor, eu te amo tanto, obrigada por você me fazer feliz. Aline, por favor, toque uma canção que traga boas lembranças e desperte sentimentos. Claro, meu querido, toco sim, pode deixar. A próxima música tá indo dedicada a vocês e a todos os ouvintes. Vamos então com mais músicas na programação.
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0: E assim eu finalizo o nosso programa de hoje. Espero que tenha sido satisfatório, porque para mim foi uma delícia. Eu volto no próximo encontro. Aquele abraço. Tchau, tchau.
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1: 00:37.
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0: 20, tô começando com você mais um Love Mejo, Love Line. E aí, tudo bem? Vamos nos unir para ter boas histórias, boas músicas. É isso aí, então vamos chegando, porque a partir de agora eu, Aline Mota, convido você a ficar juntinho com a gente e que o nosso coração seja conectado através de boa música. Prepare-se para um programa repleto de emoção. Avisa pra todo mundo, Aline Mota já está no ar.
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1: Meia-noite 55.
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4: Agora é aquele momento de mandar um abraço especial para os ouvintes, aquele carinho para a Dona Maria de Souza em São Paulo, que nos acompanha todos os programas. Um beijo também para o José de Curitiba, no Paraná, que enviou uma mensagem dedicada à namorada. E parabéns também ao Fernando e à Josefina, que estão aqui com a gente também, comemorando um mês de namoro. Ei, que bênção! Muitas felicidades para vocês. Vamos então com música aqui na programação.
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1: 1:12. 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
1: 1:13.
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5: É isso, já estou de volta. O amor é a poesia dos sentidos. Hoje eu quero compartilhar a mensagem que diz: valorize os momentos simples ao lado de quem você ama. Até tomar um sorvete tá valendo a pena. Porque quando você tem a companhia que você deseja, o mais importante é o amor. É compartilhar esses instantes com o coração aberto. E para embalar o nosso romance, vamos ouvir a próxima música que está indo pro Juliano. É, que gosta muito do nosso programa. Um beijo, Juliano. Vamos com música aqui na programação.
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0: Hoje não.
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1: 1:28.
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2: Já estamos de volta, vamos falar uma dica para você de felicidade. A felicidade é uma jornada, não um destino. A nossa dica é: reserve um tempo para cuidar de você mesmo. Olhe o seu físico, cabeça, o seu hobby. Tá deixando tudo para trás? Resgate tudo isso, porque quando estamos bem com a gente, irradiamos possibilidades e positividade para aqueles que estão ao nosso redor. E para você se inspirar, eu quero que você saiba que o amor, ele é eterno enquanto dura. Não esqueça disso, tá? E o amor próprio, se você quiser, dura para sempre. Vamos com mais na programação.
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1: 1:43.
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1: 1:44.
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9: É isso, vamos ouvir então os nossos queridos amigos ouvintes. Recebemos aqui a mensagem da Patrícia de Salvador, que tá mandando a próxima música pro maridão Carlos. É, falando que ama demais, que lindo. E você que tá aí participando, vai dedicar a próxima música para quem? Eu estou aqui aguardando você. Estamos ansiosos para poder receber a sua participação. Simbora com mais músicas aqui só para você.
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1: Lindo demais! Alguém apaixonado aqui em Cuiabá hoje? Alguém sofrendo de amor? Você que veio pra cá tentando esquecer aquela pessoa e ainda não conseguiu. Vou dar um conselho de amigo. Se fosse eu ligava pra essa pessoa agora, essa hora. Ligava, deixa de orgulho besta. Ligava e falava assim: amor, tô morrendo de saudade de você. Não é porque eu tô no show do Cristiano Araújo não, mas se você quiser a gente casa, a gente namora. Se nada der certo, a gente só beija na boca, gostoso mesmo, vira só um beijo. Mas fica comigo, eu aceito ser apenas seu caso definido.

0: senhores, Hugo e Guilherme, bebezada.
1: Muito obrigado.
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4: Boa noite, gente! Que prazer pra nós estar aqui hoje.

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1: 2 horas.
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2: É isso, Aline Mota com você sempre. E amar é aceitar o outro na sua totalidade. Ele talvez não seja do jeito que você gostaria que fosse 100%, porque ninguém é. Mas pratique a paciência, tá? No relacionamento isso é importante. Todos temos aí os nossos erros, mas os nossos defeitos podem ser melhorados se for com jeitinho. Vamos então com mais aqui na programação.
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0: salva de palmas pro Leonardo!
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0: Gosto da gente, vai.

0: E assim eu encerro mais um programa apaixonante e apaixonado. Gente, eu espero encontrar vocês no próximo, tá bom? Aquele abraço, tchau, tchau.
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1: Estamos de volta. Esses são nossos sons, que alegria, hein, de estar com vocês a partir de agora, trazendo os grandes hits, os grandes sucessos e, claro, convidando você para viajar comigo no planeta chamado amor. E você, como é que você está por aí? Tudo bem? Hoje, segunda-feira, dia 28 de setembro de 2026. E já manda aquele alô bem especial, hein? Estou esperando você por aqui. Vamos começar muito bem o nosso programa de hoje. Passou bem o teu final de semana? Aproveitou cada minutinho com o seu amor? Isso é bom demais, não é mesmo? Aproveitar a nossa vida, aproveitar aquele momento bem gostoso com a nossa paixão, não tem coisa melhor. Então vamos fazer o seguinte: aumenta o volume e vem comigo aqui no nosso Songs of Love, que o programa hoje está demais, hein? Preparado com muito carinho pra você. A gente vai começando muito bem com James Taylor, Fire and Rain. Aumenta aí. Esse é o nosso Songs of Love.

0: Essa música é lindíssima, em Elton John, I Want Love, aqui no nosso Songs of Love para todo o Brasil. E você curtiu? Continue com a gente, mandando aquele alôzão bem especial, hein? A gente vai dar um break aqui agora, rapidinho, tá bom? Daqui a pouquinho eu volto com muito mais músicas, com muito mais sucesso e, claro, você vem participar comigo, hein? Tô esperando você por aqui. Acessa lá, pedidomusical.com.br. Manda seu alô.
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4: 2:40.
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0: 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Olá, voltamos. Esse é o nosso Songs of Love para todo o Brasil. E você, como é que você está por aí? Tudo bem? Aumenta o volume, vem comigo, que tem muita música, tem muito sucesso para rolar por aqui.

0: uma música mais linda que a outra aqui na nossa programação em Dire Straits. E você curtiu? Antes nós ouvimos aí o Santa Bry Adams, tivemos por aqui também Yesterday, Portishead. Continue mandando aquele alô. Tô esperando você por aqui. Me segue lá no Instagram, @JuniorPinheiroVoz. Também no meu canal no YouTube. A gente volta já já.
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3: 2h59.
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0: Olá, voltamos. Agora tem Nazaré. Love Hurts.

0: Olha bem do Mariah Carey. Mariah, One Sweet Day. Aqui no nosso Songs of Love. Curtiu? Tem mais ainda, hein? A primeira hora a gente vai terminando por aqui nesta segunda-feira, hoje, dia 28 de setembro de 2026. Bom, a gente vai dar uma paradinha aqui agora, rapidinho, tá bom? Daqui a pouco tem mais.
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2: 3:16.
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0: 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Olá, voltamos aqui no nosso Songs of Love. Agora tem Jennifer Lopes, On My Way.

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2: 3 horas e 30 minutos.

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estrada. Segura aí, vem devagar, vem com calma. Muito obrigado pela companhia, pela audiência de todo mundo. A partir de agora, as emoções do Sertão Caboclo, seu programa de modão raiz, o seu programa de modão de viola. É, pra você que tá chegando aqui, muito obrigado pela companhia, pra você que ama a verdadeira essência sertaneja, prepara o gogó aí, afina bem a voz pra cantar junto com a gente, porque eu vou te contar, hein? O programa de hoje tá pra lá de especial, só com modão bonito, modão do passado, modão do presente, não importa, é modão gostoso, é modão pra gente cantar no mais alto som nessa segunda-feira, 28 de setembro. Muito obrigado, obrigado mesmo pela audiência, pelo carinho de todo mundo, quem tá aí junto com a gente curtindo, o pessoal de ponta a ponta, né? Sintonizado sempre aqui na nossa programação. Bora de Esteio de Aroeira pra abrir bem o programa com a velha guarda, Lil e Léo. Aô!

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0: Corumbá.
1: Comitiva Esperança, é a moda pantaneira aqui na programação do Sertão Caboclo. Almir Sater, teve Nenete Dorinho também, Flor do Campo, o Manto Sagrado, Luizinho Limeira e ainda Liu e Léo Esteio de Aroeira. Eita, coisa boa. Gente, muito obrigado pelo carinho, a companhia de todo mundo, muito obrigado pela audiência, vamos seguindo por aqui, você sabe, né? São 2 horas de muita viola, então ainda tem chão.
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Caboclo, melhor da música sertaneja raiz aqui no seu rádio. Obrigado pelo carinho, viu? Pela companhia de cada um de vocês que estão na audiência com a gente. E lembrando, quem quiser participar, se você quiser mandar um alô, sugestão pro programa, mandar um abraço para alguém especial, enfim, registrar a sua participação, manda pra gente através do pedidomusical.com.br. É só acessar pelo computador, pelo celular ou pelo tablet e manda pra cá. pedidomusical.com.br. Mineira de Uberaba chegando de Vila e Donizete.

0: Sonhos da Vida, Mato Grosso e Matias. Teve Leôncio e Leonel, Sonhei que as Plantas Falavam. Coração Pisado, Tenório Praense, Divina e Donizete, Mineira de Uberaba. Só Madame Bonito pra todo mundo que continua aqui com a gente na audiência. Sertão Caboclo volta já. Daqui a pouquinho tem a segunda hora, tem Paiozinho e Zé Tapera.
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0: 4:13.
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2: Cheguei de volta aqui na sua rádio preferida. Este é o Sertão Caboclo, minha gente. Quero mandar um abração bem especial para todo mundo que tá curtindo e acompanhando aqui a nossa programação. Quero mandar um abração lá para Zé Juste. Ô, Zé Juste, muito obrigado, viu? Abraço para você, para todo mundo. Tá mandando alô pro amigo Roginho, é isso? Não perde um programa. Um abraço para você, para ele, para todo o pessoal. Pediu um tunico de nuca, a gente vai preparar aqui. Se não der tempo de tocar hoje, a gente vai preparar para as próximas edições, tá bom? Vamos dar uma conferida nessa música aqui que está tudo certinho para tocar para você. Mas é, muito obrigado mesmo. Sei que você não perde um programa nosso, né? Que maravilha. Valeu. A dona Lourdes também tá aqui junto com a gente pegando carona. Já preparou aquele cafezão, né, dona Lourdes? Para começar a semana, dar aquele reforço aí para quem começou meio na preguiça, meio no meio no vamos, no empurrão, né? Meio no tranco. Obrigado, viu? Um abração para todo mundo. Obrigado pela sintonia de vocês que estão sempre aqui junto com a gente. E quero mandar um abração bem especial para todo mundo do comércio aí da cidade. Tem muita gente que tá aí na nossa audiência, colaborando com o nosso programa e dando aquela força também. Vocês são maravilhosos. Obrigado mesmo. Zé Venâncio, tio mineiro, Zé Manguaça, chegando aqui no Sertão Caboclo.

0: tapa de pelúcia essa música, né? Nalva Guiar, dia de formatura, Jacó e Jacozinho, doce de coco, Mineiro Saudoso, Tunique Tinoco, ainda tivemos Zé Venâncio, Tião Mineiro, Zé Manguaça. Daqui a pouquinho a gente volta com mais Sertão Caboclo.
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2: 4:34. 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
3: O melhor do sertanejo raiz aqui na programação da sua rádio, Melhor da Viola, chegando para deixar esse momento, essas duas horas da sua programação ainda mais gostosa. Então nada de pressa, porque a moda é boa, o papo é gostoso e ainda tem muita coisa para acontecer aqui dentro do programa, tá bom? Só aumenta o volume do rádio aí, porque eu quero um mais alto som para Caçula e Marinheiro. Brigas de Amor.

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0: Moraes passou por aqui, o som de Brasão e Brasãozinho. Também teve Cravelo e Cravinho, Lembranças que o Tempo Não Apague, de Lei Dorivan, Cachorro Valente. Tudo começou com Caçula e Marinheiro, Brigas de Amor. Daqui a pouquinho tem mais, hein? Já já a gente volta com mais modão.
1: Daqui

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1: 4:54.
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2: Sertão Caboclo, melhor da música sertaneja pra você, amante do modão. É feito pensado em você que gosta de uma sanfona bem tocada, de uma viola bem dedilhada, né? De uma letra de respeito, de pedigree, como a gente sempre diz aqui. Fica por perto que o programa tá pra lá de especial e recheado com os mais lindos modão. E chegando pra aqui, abrindo a segunda hora, Paiozinho Zé Tapera, essa é linda, hein? Mulher de Ninguém.

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1: Perde tempo não, já aumenta o volume do rádio aí que o Sertão Caboclo tá bom demais. Eu já quero mandar abraço pra todo mundo aí daí, de ponta a ponta, né? Pessoal do comércio, pessoal que tá acompanhando a nossa programação também na área rural, né? Pessoal das fazendas, sítios, chacras e o pessoal do trecho aí, meus irmãos, caminhoneiros, motoristas, viajantes, toda essa comunidade aí que não perde um programa não, leva sempre a gente de carona. Valeu pela audiência, tamo junto. O menino do sexto chegando agora, Josival.

0: Casa da Vovó, Lourenço e Lorival, passou por aqui também Zé do Rancho, Mariazinha, Devoção, o IP e o Prisioneiro Jaine, Josival e Josiene, o Menino do Cesto. É moda boa pra ninguém botar defeito aqui no nosso Sertão Caboclo. Sabe quem canta daqui a pouquinho? Chico Rei Paraná. Tem Bruno Marrone e a Rainha dos Caminhoneiros.
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Sertão Caboclo, já de volta aqui no seu rádio, trazendo moda boa pra gente curtir. Sucesso do passado, sucesso do presente. Mas não tem só moda cabocla, não. Não tem só moda de viola. Tem também a moda romântica, a moda apaixonada, que a gente não dispensa nunca aqui no programa. E essa sequência é pra você que tá com o coraçãozinho a mil. É, parece que tem borboletas no estômago, aquele frio na espinha e aquela paixão no coração. Sula Miranda, com o pé na estrada.

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0: do Filho e do Espírito Santo. Deus nosso Pai, que tem o poder e a bondade, dai a força àquele que passa pela provação, dá a luz àquele que procura a verdade, pondo no coração do homem a compaixão e a caridade. Deus, uma faísca de vosso amor pode abrasar a terra, deixando-nos beber nas fontes dessa bondade fecunda e infinita. Uma lágrima secarão, uma doce acalmarão. Em um só pensamento, em um só coração subirá até vós, como um grito de reconhecimento de amor. Como Moisés sobre as montanhas, nós vos esperamos com os braços abertos. Ó bondade, ó beleza, ó perfeição. E queremos de alguma sorte merecer vossa misericórdia. Deus dá força de ajudar o progresso, a fim de subirmos até vós. Dá-nos a caridade pura, luz e espelho, onde deve refletir a tua imagem. Meus senhores, minhas senhoras, mãe de família, homem do campo, trabalhador, meus senhores, estou mais uma vez para dizer a você, meu amigo, que todas as doenças têm cura e todos os problemas têm soluções. E lhes orientar como alcançar o seu objetivo, encontrar o sucesso. Mas como algumas pessoas que encontraram o sucesso? Talvez ajudasse ou lhe apresentasse algumas pessoas que não permitiram que o sucesso material e social os impedisse de chegar ao objetivo do sucesso do ponto de vista de Deus. E este tipo de sucesso é um sucesso duradouro que ninguém pode lhes tirar. Tanto nós temos tantos exemplos de pessoas que alcançaram sucesso, mas deve viver pela fé. O problema é que a maioria não confia que Deus fará realmente o que na Bíblia ele promete fazer. A Bíblia afirma: o justo viverá por fé. E sem fé é impossível agradar a Deus. O objetivo de nossa fé, portanto, é Deus, uma vez que entendamos quem Deus é, que além de santo e justo, ele é amoroso, perdoador, sábio e cheio de misericórdia. Não teremos problemas em confiar nele. Deus diz a Bíblia, nós nos ama incondicionalmente. Em outras palavras, não importa o que você faça às escondidas ou abertamente, Deus o ama.
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4: Filha preocupada com o pai. Uma filha preocupada com o pai, ela nos diz o seguinte: professor, meu pai não anda nada bem, ele bebe, fica querendo brigar com todo mundo, quando chega em casa não para de falar, o que aconteceu pelos bares é dizendo que quase fura um amigo, diz que é o mais corajoso desse lugar. Professor, me ajuda, ele é perturbado e não pode beber, que fica assim. Quero que o senhor me diga, por favor, o que está acontecendo com meu pai. Me ajude. Minha cara amiga, os búzios não mente jamais. E jogando meus búzios, concluí que seu pai não tem nada de macumba. Seu pai bebe realmente porque gosta. Ele bebe porque quer, é um viciado. Mas, minha amiga, graças a Deus, toda doença tem cura e todo problema tem solução. Depende de você encontrar a pessoa certa e no momento certo. Não existe trabalhos em cima da vida dele, mas nós iremos fazer um trabalho para que ele deixe esta bebida através das forças dos orixás. Me procure, certo? Que em nome de Deus Pai, Filho e Espírito Santo, o seu pai deixará de beber. Outra carta é: filha preocupada com a mãe. Vamos à sua história, quando ela nos diz: professor, a mãe bebe muito, há muito tempo, vive sofrendo com ela. Ela mora com a filha, que bebe também. Judia muito com ela, até faz sangue. Eu já tentei de todo jeito para ela parar de beber. Ela já chegou até a falar que tem vontade de deixar a bebida, tem vontade de deixar de beber cachaça. Eu acredito que só você pode me ajudar. Ela tira 2 salários. Mas estraga tudo com a bebida. Quem se assina é uma filha preocupada. Minha cara amiga, filha preocupada, joguei meus búzios, analisei a sua carta através também da numerologia. Estou aqui com o nome da sua mãe e lhe digo, minha amiga, A bebida para o homem é feio, é horrível, para a mulher é uma desgraça total. Quem bebe não tem crédito, as pessoas não confiam. O homem bêbado é aproveitado pelos outros, e a mulher bêbada, então nem se fala. Não é verdade, minha amiga? O dinheiro dela não é gasto só com cachaça, certo? Não tinha amiga, a maioria é tomada pelos outros. Está aqui, falta o especial, o principal, me trazer uma peça de roupa ou uma fotografia dela, e iremos retirar essa bebida de cima da vida da sua mãe. O trabalho que iremos fazer para que ela enjoe, para que ela deteste a maldita da cachaça. Esta outra carta é uma mulher de um político fracassado. Vejamos a sua história. Professor Irmão Cachoeiro, eu sou uma capricorniana e casada com um taurino de 62 anos. Ela é do signo de touro, portanto. Estamos juntos há quase 4 anos. O que está acontecendo, professor, é que meu esposo era um político de boa posição. Não perdia nenhuma política. Saúde, ele tinha para dar e vender. Mas depois que ele se separou da ex-mulher dele e se juntou comigo, nada para ele vai para frente. Será, professor, que foi a ex-mulher dele e fez alguma coisa para atrapalhar a vida dele? Eu não acredito, pois ela é evangélica. E se assina uma mulher de um político fracassado. Aqui está a sua resposta, minha amiga. Sua fotografia. Fotografia de seu esposo e da ex-esposa dele. Você me diz em sua carta que esta mulher é evangélica. Realmente, ela é evangélica. Só que meus bus me revelaram que ela fuma, bebe, vive em noites e até engravidar. Ela já conseguiu engravidar. Coisas que com o seu marido ela não tinha conseguido de jeito nenhum. Ela está aí, entre parênteses, que seja entre aspas, certo? Não somos contra a nenhuma igreja, a nenhuma religião. Pessoa buscando Deus, isso é importante. Depende da mente, da cabeça de cada um, certo? Você busca Deus da forma que você quiser, certo? E ela vai também, frequenta centros espírita, terreiro de Macumba. Infelizmente, ela mandou fazer um trabalho para acabar com a vida de seu esposo. Ex-esposo dela, e foi isso que aconteceu. Veja bem, minha amiga. Seu esposo era um político que não perdia nenhum mandato. Seu esposo, apesar dos seus 62 anos, ele tinha saúde para dar e vender e emprestar. Hoje em dia é um homem que não tem forças para nada. Vocês viviam muito bem na sua casa. Hoje só existe brigas, desavença e desunião. E meus buzos não mentem de jeito nenhum. Quem mandou fazer realmente esse trabalho foi a esposa dele, a ex-esposa dele. Essa que se diz, né? Mas ela só é enquanto está lá dentro da igreja evangélica, né? Diante dos outros, né? Depois que sai, uma pessoa que nem ninguém aceita o da forma de vida que ela é. Então ela usa uma máscara e se esconde, né? Está aí a resposta.
5: Como é o nome do senhor?
6: Meu nome é Etivaldo Santos Ferreira.
5: Etivaldo
6: Santos Ferreira.
5: Santos Ferreira.
6: Olha,
5: Etivaldo, qual foi o ano que o senhor teve com o irmão Cachoeira?
6: Eu estive em Pititiba com o senhor, tá velho, tem uns 10 ou 12 anos.
5: Isso. Uns 10 ou 12 anos.
6: Com problema de hérnia de disco na coluna.
5: Hérnia de disco na coluna.
6: Na coluna.
5: E o senhor ficou como?
6: Eu fui para Salvador várias vezes, fiz exame, diagnóstico na ressonância magnética. E aí, eu também tenho uns guias de luz. Não estou trabalhando, mas tenho uns guias de luz. E com guia de luz, com a ajuda de Deus, do Senhor, primeiramente.
5: Deus e os guias de luz.
6: É. primeiramente do senhor, que é mestre. Eu ainda não sou mestre, mas tenho uns guias de luz dado do meu nascimento. Hoje estou curado, graças a Deus.
5: Hoje está bom. Isso foi em 2000, mais ou menos 10 anos atrás, né?
6: Tem mais disso, até os
5: 12 anos. E hoje, né, vamos agradecer.
6: A Deus.
5: Como é o nome da senhora? Me diga, me dê o nome da senhora.
7: Vicença Carvalho dos Santos.
5: A senhora mora onde, dona Vicença?
7: Povoado Mororó.
5: A senhora escuta o programa do
7: Todos os dias.
5: E a senhora toma água?
7: Toma água, boto dois vasos de água, ou senão dois copos grandes.
5: E a senhora ficou boa de que tomando a água, oi, dona?
7: Eu acabo a fumigar dos pés e a dor.
5: Dos pés?
7: Sim. Tem uma, assim, uma pancada forte assim no coração, assim, como que eu vou. Puf, puf.
5: E depois começou a usar a oração e a alma.
7: Graças a Deus.
5: Vamos agradecer a Jesus Cristo.
7: A Jesus,
5: né?
7: Do céu.
5: Diga o nome completo aí.
8: Eu sou Antônio Benedito Santos.
5: Antônio
8: Benedito Santos.
5: Mora onde, Antônio?
8: Eu moro no povoado de Coqueiro.
5: Coqueiro, município de onde?
8: Mirangaba.
5: Mirangaba, né? Quando foi que você teve com o irmão Cachoeira? Que ano foi?
8: Foi em 2004.
5: 2004 esteve com o professor Cachoeira. Isso. E hoje, agora, está retornando. Você voltou de novo. Você se deu bem com o professor Cachoeira em 2004?
8: Com certeza.
5: Se deu bem. Fez, consultou, viu o resultado.
8: Verdade.
5: Pode dizer, pode falar a verdade. Então, em 2004, e você retorna com outro problema, não é isso?
8: Com certeza.
5: Mas na época você se deu bem com os trabalhos de Cachoeira?
8: Muito bem.
5: Muito bem. Você mora lá no município de Mirangaba, né?
8: Com certeza.
5: Então vamos agradecer a Deus, né?
8: Isso.
5: E os trabalhos que nós fizemos na espiritualidade, não é isso?
8: É verdade.
5: Tá.
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0: Diga o nome da senhora.
1: Júlia Silva Gomes.
0: Mora onde, dona Júlia?
1: Sítio Três Pau.
0: Município de onde?
1: De Pedrinha.
0: O que era o caso da senhora quando a senhora veio aqui?
1: É, o caso da, o meu caso era um filho que eu vim aqui para o irmão dar uma providência à cachaça dele.
0: E como é que tá ele hoje?
1: Ele hoje tá bom, meu filho. Meu filho tá bom. Meu filho morreu e viveu e nasceu três vezes. Para cumprir e pensar e saber que a gente tem Deus no coração, é para resolver o que Deus promete à pessoa.
0: Deus, né?
1: Deus Nosso Senhor. Deus Nosso Senhor primeiramente e depois, o irmão Cachoeira.
0: Pois é, obrigado.
1: É, irmão Cachoeira, eu Júlia Silva Gomes tem parte da missão de irmão Cachoeira.
0: Obrigado.

0: Como é o nome da senhora?
1: Josefa.
0: Mora onde?
1: Onde da Serra.
2: O que era teu caso, Josefa?
1: Era, eu tinha dor no corpo e eu tomei um menino meu doente.
2: E hoje, graças a Deus...
1: Estou boa.
2: Graças a Deus, vamos agradecer a Deus primeiramente.
1: Graças a Deus e o senhor.
3: Meus senhores, chegamos agora ao ponto mais importante de nosso programa. Onde você sempre nos espera todos os dias para fazer conosco a nossa corrente de fé, a nossa corrente de proteção espiritual. Chegou a hora de você pegar aquele paninho branco, coloque perto do seu rádio, a chave de sua casa, a chave do seu comércio, a chave do seu automóvel. Coloque um copo com água, um documento daquela pessoa que esteja desempregado ou queira arrumar um novo emprego. A foto, a roupa daquela pessoa que esteja nos cárceres privados da vida, no leito de hospital, daquela pessoa que bebe e não se domina. Coloca suas dívidas, coloca sua receita médica, coloca os seus desejos anotados em um papel e coloque neste papel e neste exato momento. E vamos orar a prece poderosa do programa de hoje.
4: Oração poderosa, como o poder do sangue de Jesus. Em nome do Pai, do Filho e do Espírito Santo. Amém. Senhor Jesus Cristo, em vosso amor e com o poder do vosso sangue precioso, selamos cada pessoa, fato ou acontecimento através dos quais o inimigo nos queira prejudicar. Com o poder do vosso sangue, selamos toda potência destruidora no ar, na terra, na água, no fogo, debaixo da terra, nos abismos do inferno e no mundo no qual hoje nos movemos. Com o poder do vosso sangue, rompemos toda interferência e ação do maligno. Pedimos-vos, Senhor, que envieis aos nossos lares e locais de trabalho a Santíssima Virgem Maria, acompanhada de São Miguel, São Gabriel, São Rafael e toda a vossa corte de santos anjos. Com o poder do vosso sangue, lacramos nossa casa, todos os que habitam. As pessoas que o Senhor a ela enviar, assim como todos os alimentos e os bens que generosamente concedeis para o nosso sustento. Com o poder do vosso sangue, lacramos terra, portas, janelas, objetos, paredes e pisos, o ar que respiramos e, na fé, colocamos o círculo de vosso sangue ao redor de toda

a nossa família. Com o poder do vosso sangue, lacramos os lugares onde vamos estar neste dia e as pessoas, empresas e instituições com as quais vamos tratar. Com o poder do vosso sangue, lacramos nosso trabalho material e espiritual, os negócios de nossas famílias, os veículos, as estradas, os ares, as ruas e qualquer outro meio de transporte que haveremos de utilizar. Com vosso preciosíssimo sangue, lacramos os atos, as mentes e os corações de nossa pátria, a fim de que vossa paz e vosso coração nela reinem. Nós vos agradecemos, Senhor, por vosso preciosíssimo sangue, pelo qual fomos salvos e preservados de todo o mal. Amém. Pai nosso que estais no céu, santificado seja o vosso nome. Venha a nós o vosso reino. Seja feita a vossa vontade, assim na terra como no céu. O pão nosso de cada dia nos dai hoje. Perdoai-nos as nossas ofensas, assim como nós perdoamos a quem nos tem ofendido. E não nos deixeis cair em tentação, mas livrai-nos do mal. Amém.

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Olá, saudações, Bahia querida, bom dia. Bom dia, bom dia, bom dia, bom dia. 6:02. Que começa agora mais uma edição do Voz da Cidade, aqui pela Rádio Pombal FM. A partir de agora, notícia e informação em primeira mão. O resumo dos fatos que aconteceram aqui na nossa região, na Bahia, no Brasil e no mundo. Hoje é segunda, dia 28 de setembro. Esse é o dia de número 271, faltando 94 dias para acabar o ano. Estamos vivendo a 40ª semana de 2026. Hoje é dia de fazer perguntas tontas. Portanto, a gente não corre esse risco porque não temos entrevistados. Hoje é dia do hidrógrafo, dia mundial da luta contra a raiva, dia internacional do direito a saber. E hoje também é dia internacional do acesso universal à informação. Essa data destaca a importância de garantir que todas as pessoas possam buscar, receber e compartilhar informações, um direito fundamental relacionado à liberdade de expressão, à participação cidadã e ao funcionamento de sociedades mais transparentes. Em um mundo cada vez mais digital, o acesso à informação ganhou uma nova dimensão. Não basta que os dados estejam disponíveis, é importante que sejam confiáveis, compreensíveis, acessíveis e produzidos de forma transparente. Pensa minha vovó querida, alô madurinhos e madurinhas, vamos juntos até as 9 da manhã, hoje é aniversário de Brigitte Bardot. Hoje é seu aniversário também? Opa! Legal! Felicidade pra você! Estamos na primavera! Hoje é aniversário dessa moça aqui, ó.

0: Roberta Miranda faz aniversário hoje.
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0: 70 anos, né?
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0: Hoje também é aniversário do filho de Dona Maria Imaculada com seu Altivo Maia. Sabe quem é? Sebastião Rodrigues Maia, conhecido como Tim Maia, foi cantor, compositor, maestro, produtor musical, multiinstrumentista, empresário e político. Um dos pioneiros da introdução do gênero soul e funk na música popular brasileira e reconhecido como um dos maiores ícones da música do Brasil. Tim Maia era carioca do Rio de Janeiro, nasceu em 1942, morreu no dia 15 de março de 1998, no Rio de Janeiro, tinha 55 anos. Ele morreu em decorrência de falência múltipla dos órgãos, choque séptico, infecção generalizada e complicações decorrentes de problemas cardíacos, respiratórios e hipertensão. Tim Maia deixou Carmelo, Léo e Carlos da Silva Nogueira como filhos. Cantava demais.

0: 6:06, 6:06. Essa música foi um dingo de uma rádio que ele transformou em música. Leva. Que Deus o tenha em um bom lugar. Tudo 6 na Bahia, 6:06. Morria nessa data, dia 28 de setembro, Ronald Golias, o comediante. Fato marcante na história, 28 de setembro de 1871, aprovada a lei do ventre livre, determinando que todos os filhos de escravos que nascessem a partir de então fossem livres. Em 1885, a lei do sexagenário libertou todos os escravos que tivessem mais de 60 anos de idade. Hoje é aniversário da cidade de Camaçari. É, Camaçari. Engraçado, o nome Camaçari vem do tupi antigo, o Camaçari, que designava a árvore atualmente conhecida como Cachaporra do Gentil. É isso mesmo, viu? Não é nome feio, não. Camaçari tem pouco mais, está fazendo hoje 268 anos. Camaçari, que todos sabem, é a cidade do polo, do centro industrial, né? Cidade industrial, porque lá tem o polo petroquímico de Camaçari. Fica a 40 minutos de Salvador e possui o segundo maior PIB municipal do estado, depois de Salvador, é o oitavo maior da região Nordeste, 30º do país. É? Pois é, Camaçari hoje completando mais um ano de idade. A bela, que é bonita, Camaçari é cidade bonita. Vamos lá, são 6 horas agora, mais 8 minutos. Hoje a Igreja Católica celebra a memória de São Venceslau, Duque da Boêmia e Mártir. Pois é, são 6:08. Vamos apresentar a nossa equipe de trabalho. Bom dia, Tony.
1: Olá, Santarini. Bom dia, gente. Estamos chegando aqui para trabalhar e informar.
0: Conosco daqui a pouquinho o Kleber França no Pombal Móvel, Walter Oliveira na edição de áudio, Edson Celestino no apoio técnico, a coordenação administrativa de Erika Souza sob direção geral de Luciano Brito. Rádio ligado, povo informado, porque já está no ar.
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0: Para esta segunda-feira, as condições de chuva diminuem em todo o estado. No litoral, a atuação da brisa marítima pode favorecer pancada de chuva nas primeiras horas da manhã de hoje, com tendência de melhoria ao longo do dia. Nas demais regiões e o Vale de São Francisco, o tempo permanece estável e seco. Nas demais regiões da Bahia, há variação de nebulosidade sem expectativa de chuva. Para a Ribeira do Pombal, hoje, sol o dia todo com muitas nuvens pela manhã, à noite, uma pancadinha de chuva. Existe essa possibilidade, sim. 0,4 milímetros, 40% de chance. Máxima de 33 graus. Hoje o pôr do sol acontece às 17h29, com vento de 11 km. A lua é cheia.
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0: Como toda segunda, a gente traz o valor da arroba do boi gordo em todo o estado da Bahia, segundo a FAIEB, que é a Federação da Agricultura e Pecuária do estado. Bom, na cidade de Iguaí, R$ 290 a arroba. Já em Miguel Calmon, 300. Luiz Eduardo, Itapetinga e Eunápolis, 340 a arroba do boi gordo. Já em Teixeira de Freitas e Muquém de São Francisco, 345, além de Itamaraju. Em Salvador e Feira de Santana, R$ 350 a arroba do boi. O dólar comercial abre em baixa às 5:18, daqui a pouquinho no mercado brasileiro, já o euro 5,90, ou seja, R$ 5,90. As primeiras notícias, segundo os jornais que circulam na capital. E a gente começa com o jornal.
1: À tarde, eu fui abrir o portão para Vander Lúcia, que tá, chegou ali. Vamos lá, Avenida Tancredo Neves desafia mobilidade, mas cheguei a tempo.
0: Bet já prepara ofensiva no STF e no Congresso após proibição de apostas. Entidades do setor alegam insegurança jurídica, estimam risco bilionário para a União e afirmam que medida pode empurrar milhões de apostadores para plataformas ilegais. E ainda, ônibus 9 da capital baiana são danificados dias após a entrega e a empresa troca um contrato tradicional por trabalho sob demanda.
1: É, deixa eu ver aqui porque eu... Vai voltar. Vou ficar devendo aí a tribuna, viu, pessoal? Daqui a pouquinho a gente tenta baixar ela pra passar, porque sumiu. Vamos para o Globo. Com empate na reta final, abstenção vira terror de Lula e Flávio. Campanhas ligam alerta contra a apatia do eleitor em disputa de rejeições altas e super equilíbrio. Será que o eleitor, assim, tá neném, aquele neném, nenhum nem outro vai às urnas?
0: O estado de São Paulo, Dino, anula a decisão de Mendonça e libera posts sobre falso apoio de Flávio contra Nossa Senhora. Posts, no caso.
1: Tá uma guerra braba, hein? Vamos aqui ao nosso Folha de São Paulo. Não abriu não o outro, viu? Vou ficar devendo mesmo, não tem jeito. Folha de São Paulo, olha só, destaca também isso aí, ó. Dino libera publicação sobre Nossa Senhora que causou dano a Flávio. Ministro do STF anula a ordem de Mendonça para remover posters.
0: Debate final e mobilização nas ruas marcam a semana decisiva na disputa pelo Piratini. Isso é o Rio Grande do Sul.
1: Vou trazer aqui agora o Jornal do Comércio Pernambuco, Datafolha. Desaprovação do STF atinge recorde negativo, segundo pesquisa divulgadas neste final de semana com eleitores brasileiros. A avaliação negativa da corte chegou a 47%. O pior resultado é entre os eleitores de Flávio.
0: O Jornal de Brasília, Celina avança e chega a 43,9%. Eu tenho aqui o destaque, a revista Veja, que essa semana traz "Sou seu irmão", entre aspas, né? Uma mensagem obtida pela investigação da Polícia Federal entre Davi Alcolumbre e Daniel Vorcaro. Mostram enorme amizade entre os dois. O presidente do Congresso, que chegou até a negar conhecer o banqueiro, faz grandes elogios ao parceiro e é citado nas conversas sobre articulações políticas e festas privadas. Traz os dois da capa, hein? E Alcolumbre com o dedão assim e a foto de Vorcaro atrás dele. É o destaque da Veja dessa semana.
1: Não tem uma Isto É, então seguem com os online.
0: UOL.com, o jornais online agora. Sem provas, Flávio diz que CNBB articulou fake news sobre Nossa Senhora.
1: Vamos lá, rodoviários suspendem greve após acordo com as empresas de ônibus, é o destaque do Metrópole.
0: O destaque do R7, há poucos dias do primeiro turno, eleitor indeciso pode definir os rumos da disputa presidencial.
1: G1, guerra jurídica entre presidenciáveis já rende 450 ações no TSE. Campanha de Lula concentra 256 ações contra adversários. Flávio apresentou 93 contra o petista.
0: Liberado mais um lote de pagamentos do dinheiro esquecido no antigo fundo PIS/PASEP. Fabio Loutran tem essa informação? Ouça, entenda o caso.
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4: Liberado mais um lote de pagamentos do dinheiro esquecido no antigo fundo PIS/PASEP. O valor vai beneficiar trabalhadores que pediram a devolução até 31 de agosto. Estavam no antigo fundo cidadãos que exerciam atividades na iniciativa privada e servidores públicos entre os anos de 1971 e 1988. Essa reserva era como se fosse uma poupança vinculada ao emprego formal e foi encerrada em 1988. Apenas para esclarecer, não é a mesma coisa que o atual abono salarial do PIS/PASEP. tem direito ao ressarcimento quem trabalhou nesse período e ainda não retirou os recursos das cotas do fundo. O Ministério da Fazenda calcula que há cerca de R$ 2.800 disponíveis em média para cada beneficiário. Os valores foram corrigidos pela inflação e a quantia varia conforme o tempo trabalhado e a remuneração que a pessoa recebia. Os depósitos são realizados pelo governo até o fim do ano e o cronograma respeita a data de solicitação da devolução. Da Rádio 2, Fabíola Altran.
0: Agora 6:17, 6:17. Vamos aos destaques do Voz para esta segunda-feira. Pai atira no filho na zona rural de Araci, suspeito da entrada em hospital de Santa Luz com corte na cabeça.
1: Leis alteram nomes de Centro de Educação Infantil do Povoado Boca da Mata e da Unidade de Saúde da Fazenda Antas, claro, aqui em Ribeiro do Pombal.
0: Mulher encontrada morta dentro de carrinho de supermercados na capital.
1: Prefeitura de Euclides da Cunha celebra termo de adesão e compromisso com a Polícia Federal para cessão de autorização de uso de arma de fogo pela Guarda Civil Municipal.
0: E no extremo sul da Bahia, ônibus com passageiros a caminho de eventos políticos tomba e deixa 25 feridos.
1: E ainda, Prefeitura de Antas abre processo administrativo para apurar fatos noticiados de suposta existência de funcionários fantasmas na execução de contrato com empresa.
0: E quem se habilita, hein? Batmóvel, o carro do Batman, vai a leilão. Ó, o lance inicial, R$ 41 milhões. Tudo isso e muito mais aqui no Voz, que só tá começando.
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0: 6:18, ele, Kleber Francis, seus destaques. Kleber, bom dia.
5: Bom dia, Santarini, bom dia, Tony Santos, bom dia, ouvinte do programa Voz da Cidade, uma ótima segunda-feira para todos. Hoje, dia 28 de setembro, a gente começa mais uma edição do nosso Pombal Móvel, trazendo aqui os principais destaques de Ribeira do Pombal e também da nossa região. Olha, em Banzaí, um homem de 45 anos foi preso suspeito de envolvimento em homicídio ocorrido na zona rural. Em Cipó, motociclista de 31 anos morre em acidente na BR-110. Heliópolis, homem morre após invadir casa da ex-companheira e agredi-la. Sítio do Quinto, acidente entre motocicleta e animal deixa um morto na BA-390. Além do plantão da Guarda Civil Municipal e SAMU e mais, né? Uma área da zona rural aqui de Ribeira do Pombal, mais precisamente ali na Juliana, incendeia, fogo se aproxima de imóveis residenciais. Já a gente fala mais sobre isso e muito mais aqui em Ribeira do Pombal e também na nossa região, no nosso Pombal Móvel. 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Kleber França, direto das ruas para o Voz da Cidade, com Edson Santarini e Tony Santos.
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9: Às 6:25, segunda-feira, 28 de setembro. A comunicação de Cansanção e de outros municípios do território do Sisal está de luto pela morte de José Marques Ferreira Júnior, conhecido como Júnior Cidade, locutor muito conhecido por sua atuação em eventos da região. Júnior morreu ontem à tarde vítima de um acidente de trânsito na zona rural de Cansanção. Ele conduzia um Fiat Uno por uma estrada vicinal no trecho entre povoados Bela Vista e Quinita, quando perdeu o controle da direção e o veículo capotou. Com o impacto, o locutor foi arremessado para fora do carro e bateu a cabeça no chão. Ele não resistiu aos ferimentos e morreu no local. O profissional retornava da narração de uma tradicional corrida de canoas no povoado Bela Vista. A notícia da morte de Júnior Cidade provocou grande repercussão, principalmente entre profissionais da comunicação, organizadores de eventos, artistas e pessoas que acompanharam seu trabalho ao longo dos anos em Cansanção e em outras cidades da região sisaleira. As circunstâncias que levaram ao capotamento deverão ser apuradas.
10: 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Duas leis foram aprovadas pela Câmara Municipal de Ribeira do Pombal e já sancionadas pelo prefeito Erickson Silva, mudando os nomes do CEMEI, Centro Municipal de Educação Infantil da Boca da Mata, e mudando também o nome da Unidade de Saúde da localidade de Fazenda Antas. A Lei 1008, sancionada na última sexta-feira, mudou o nome do Centro Municipal de Educação Infantil Santa Rita da Boca da Mata para Centro Municipal de Educação Infantil Antônio Manuel Reis. Já a Lei 1009 mudou o nome do posto de saúde José Firmino Nascimento, a unidade de saúde, ficou denominada, melhor falando, posto de saúde José Firmino Nascimento, na localidade da Baixa das Antas, zona rural de Ribeira do Pombal.
9: Agora 6h28, dois notebooks furtados da sala de robótica de uma instituição de ensino de Euclides da Cunha foram recuperados pela Polícia Civil. Os equipamentos estavam nas residências de dois estudantes da própria escola, um de 12 e outro de 13 anos. O desaparecimento dos aparelhos foi percebido pela direção da unidade de ensino, que comunicou o caso à unidade policial. Durante as diligências, os investigadores localizaram os notebooks nas casas dos adolescentes. Segundo a Polícia Civil, os dois estudantes relataram que havia retirado os equipamentos da escola e escondido cada notebook em sua própria residência. Os aparelhos foram levados para a primeira delegacia territorial de Euclides e, posteriormente, entregues novamente à direção da escola. A polícia informou que os notebooks não apresentavam avarias. Os adolescentes poderão responder por ato infracional análogo ao crime de furto.
10: 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E está marcada para esta quarta-feira, dia 30, a audiência pública relativa ao quadrimestre do ano 2026 no município de Nova Açore. A audiência pública será realizada na sede da Câmara de Vereadores de Ribeira do Pombal e ficam convocadas as autoridades do município, bem como toda a população, para ter conhecimento, né, quanto aí ao cumprimento da Lei de Responsabilidade Fiscal no seu artigo 9, no que se refere ao primeiro quadrimestre, ao segundo quadrimestre deste ano.
9: 6:30 agora, 6:30. Uma mulher foi presa ao tentar entrar no conjunto penal de Feira de Santana com drogas escondidas em um recipiente com estrogonofe de frango. A refeição seria entregue ao companheiro dela, que está preso na unidade. Segundo a Secretaria da Segurança Pública da Bahia, durante a revista, policiais penais encontraram 7 embalagens em meio ao alimento. Duas continham 37 gramas de cocaína, outras 5 e 133 gramas de maconha. O material foi apreendido e a mulher foi levada para uma delegacia onde a ocorrência foi registrada. Vai ficar ela e o marido agora. Tá bonito.
10: 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A Prefeitura de Euclides da Cunha firmou aí um termo de adesão e compromisso com a Polícia Federal para autorização de porte de armas de fogo pelos guardas civis municipais do município. O prazo de validade das autorizações de porte de arma de fogo concedida será de 10 anos, condicionando ao atendimento e manutenção dos requisitos mencionados nos normativos regulamentadores da lei, sob pena de revogação desse termo de autorização, se de repente houver qualquer descumprimento por parte aí do município, no que se refere à Guarda Civil Municipal.
9: 6:32 agora. Um homem de 24 anos foi baleado sábado à tarde no povoado Dionísio, na zona rural de Araci. O pai dele, de 61 anos, é apontado pela polícia militar como autor do disparo. A vítima foi atingida no quadril direito e levada para a UPA de Araci, onde permaneceu aguardando uma vaga para ser transferido para o hospital aqui de Pombal, o Santa Teresa. Segundo a PM, o projétil ficou alojado próximo à coluna lombar. Ainda segundo a PM, a mãe da vítima relatou aos policiais que o marido havia consumido bebida alcoólica quando o filho chegou de moto e acelerando, fazendo aquele barulho, né? O velho não gostou, saiu com uma espingarda de socar e atirou em direção do filho. No início da noite, o suspeito deu entrada no Hospital de Santa Luz com corte na cabeça. Ele foi medicado e permaneceu internado em observação sob custódia da PM. O idoso disse aos policiais ter sido atingido pelo filho. A espingarda apontada como usada no disparo contra o jovem foi apreendida. O caso é tratado pela PM como tentativa de homicídio.
10: 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Olha, a Prefeitura de Antas resolveu instaurar um processo administrativo para apurar fatos noticiados em procedimentos aí de que esteja aí existindo a suposta existência de funcionários fantasmas na execução do contrato firmado com a empresa Comunidade Cidadania e Vida. Inclusive, esse processo administrativo leva em consideração que está tramitando na Promotoria de Justiça da comarca de Antas um procedimento pelo Ministério Público para investigar essa situação. E ainda que a empresa Comunidade Cidadania e Vida foi contratada pelo município para prestação de serviços continuados de apoio à mão de obra às atividades meio operacionais e administrativas. E ainda a notícia de que duas trabalhadoras vinculadas à referida empresa figurariam entre os profissionais disponibilizados na execução contratual. E ainda considerando a necessidade de esclarecer a natureza e a efetiva execução dos vínculos atribuídos às referidas trabalhadoras. Esse aí é um procedimento que está sendo investigado para ver se realmente houve aí essas duas funcionárias fantasmas por parte dessa empresa contratada pela Prefeitura de Antas.
9: Três integrantes da diretoria do Sindicato dos Empregados do Comércio de Feira de Santana foram afastados dos cargos após decisão do Ministério Público do Trabalho. Segundo o que se apura, o afastamento faz parte de uma investigação que ocorre há cerca de 3 anos para apurar suspeitas de irregularidades financeiras na entidade. O processo segue sob análise das autoridades. O sindicato informou que ainda não recebeu oficialmente a notificação do Ministério Público do Trabalho e que só irá se pronunciar oficialmente após notificação.
11: Esportes.
9: Vamos começar com a Copa Rural, Tony Santos. Tem aí?
10: Temos sim, vamos começar com a Copa Rural, porque rolou baba. Baba não, Tony Santos, ao respeito. Respeite a Copa, a Super Copa Rural. Rolou baba não, rolou jogão, gente. Ó, no sábado nós tivemos Tapera vencendo Canavieira por 3-2 e Veríssimo perdeu em casa, hein? 1-0 para Cajarana. Também tivemos aí Tocobatiba perdendo em casa para Espinheiro. É bom que se diga que ainda tem o jogo de volta, né? Já ontem, Barro Vermelho fez bonito, hein? Ganhou em casa 4-0 do Pinto 2. Também o Cajueiro fez bonito. Em casa, goleou Gravatá Amarelo por 5-1.
9: 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Pelo Intermunicipal, Paulo Afonso venceu Conde lá dentro por 6-3. Domingo tem um jogo de volta, né, com a ampla vantagem. Crisópolis, rapaz, pegou Rodelas, deu 4-4 lá dentro. Outro resultado, Tucano, que venceu a equipe do Rio Real lá dentro por 3-0. Rapaz, os times de casa, tudo. Olha aqui, a Santa Luz venceu Biritinga por 4-0 também lá dentro.
10: Aliás, Santarino, nenhum time da região do Cisal perdeu fora de casa. Todos que jogaram fora de casa venceram. Tucano, Barrocas, Santa Luz, Barrocas.
9: Venceu Valente. e Conceição do Coité ficou no empate com Serrinha.
10: Então nenhum perdeu, né? Da região do Sisal.
9: O destaque...
10: E jogando fora, né?
9: Vai para essa goleada aqui que São Felipe tomou dentro de casa, meia dúzia de Castro Alves.
10: Quem tá bem na fita aí é o... É... Tucano, né?
9: É, venceu, todos eles.
10: Venceu fora de casa.
9: Paulo Afonso,
10: Paulo Afonso
9: venceu. Paulo
10: Afonso meteu 6-0 no Conde.
9: Não, foi 6-0 não. Foi
10: 6-3, né? Foi lá e lá em Conde, hein?
9: Uhum.
10: 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E teve Série B, né?
9: Teve.
10: Fortaleza. Só não teve Série A, né?
9: Fortaleza deu mole, não foi?
10: Série A tá substituída pelas mastigadas de chiclete de...
9: CRB, ó, Série B. A equipe do Ceará empatou em 2-2 em casa. Se ganha, cara, esse jogo, Ceará...
10: Não foi Fortaleza, não?
9: O Fortaleza tinha 50... E era, continua sendo segundo, porque Novo Horizontino também deu mole, não foi?
10: É, mas ele encostava lá, né?
9: Era,
10: ele encostava mais, né? Tá dando moleza, não pode perder esse jogo, não pode empatar. Isso aí é derrota em casa.
9: É, no clássico pernambucano deu Náutico, viu?
10: 3-0, ou 3-1. Tava 3-0 esse jogo aí, viu?
9: Foi?
10: Foi.
9: CRB ganhou o Cuiabá por 3-0. Náutico deu uma melhorada, é o 14, 41. E o Sport é o nono com 44. O líder é hoje, subiriam hoje, Vila Nova e Fortaleza. Vila tem 54, Fortaleza 52. E disputaria mais duas vagas, Novo Horizontino, Juventude, Criciúma e Atlético de
10: mas,
9: Goiás.
10: Mas o Juventude tem a oportunidade aí de subir na tabela, porque joga hoje, Santarém, completando a rodada contra o América Mineiro, que já praticamente está rebaixado. O jogo é fora de casa para o Juventude, mas se ele ganhar e tem chance de ganhar, ele vai para quantos pontos aí? Ele soma mais 3.
9: Juventude vai para 53, toma o lugar do Fortaleza.
10: Então, toma o lugar do Fortaleza. Então, por isso que eu digo que esse resultado do Fortaleza não foi bom em casa, né?
9: É.
10: Ele pode perder hoje o lugar, ele vai ter que torcer pro América. E ainda vai ter amanhã Botafogo e Ponte Preta. Hoje é América e Juventude, às 7:30, Botafogo e Ponte Preta amanhã, às 7:30 da noite.
9: Olha, a Pilar, a Série C, Tony, teve rodada nesse fim de semana e o Santa Cruz empatou com Floresta lá dentro. Santa Cruz tem 10 pontos, é o primeiro colocado, hein? Esse já sobe, né? Direto?
10: Se ele
9: classificar.
10: Classificar, sobe direto.
9: Ele.
10: Pra Série B, eu não lembro do ano que o Santa Cruz participou, rapaz, da Série B, viu?
9: E o Ferroviária, que lidera o grupo C. O Santa Cruz, o grupo B, tem 10 pontos. Santa Cruz agora pega em casa o Maringá, que é o segundo colocado. Se vencer, acredito que carimba. Porque aí fica faltando uma rodada só.
10: Mas, se ele vencer, ele sobe.
9: É o jogo de hoje.
10: É um jogo.
9: Um jogo. É um jogo.
10: Olha,
9: da vida do Santa Cruz aí.
10: É, então, olha, pra você ver, né? O Santa Cruz teve uma situação terrível. Ficou até sem divisão no Campeonato Pernambucano.
9: Verdade.
10: Né? Uma situação realmente complicada, anos sem jogar. Agora tá tendo a oportunidade de voltar à Série B do Campeonato
9: Brasileiro. Você imagine, se o Náutico não subir nenhum esporte, provavelmente não, né? É. Aí vai ter 3 pernambucanos na Série B no ano que vem.
10: Na Série B, exatamente. 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E hoje tem amistoso, já tá jogando aí Japão e Venezuela, já começou o jogo e daqui a pouquinho, às 8 horas, tem Coreia do Sul e Uruguai. O Brasil joga amanhã de novo com a Austrália. Empatou 1-1 o jogo. Não agradou não o jogo da seleção na sexta-feira, né? Vamos ver se melhor. 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
9: Só os menudos.
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15: 6:48. Estamos de volta aqui pela Rádio Pombal FM. 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

Acidente na noite do último sábado, dia 26 de setembro, na BR-110, em um trecho próximo ao município de Cipó. Aconteceu por volta das 10 horas da noite, na altura do quilômetro 190 da rodovia BR-110. A vítima foi identificada como Alif Carlos Jesus dos Santos. Segundo informações que a gente conseguiu acolher aí junto à Polícia Rodoviária Federal, ele conduziu uma motocicleta Honda Pop 110S. Após o acidente, a Polícia Rodoviária Federal foi acionada, esteve no local para realizar o registro da ocorrência e adotar ali as medidas necessárias, organizando inclusive o trânsito. O óbito de Alif foi constatado ainda no local, onde o Departamento de Polícia Técnica foi acionado para fazer a remoção. A dinâmica exata da colisão não foi divulgada, as investigações seguem para apurar as causas deste acidente. E em Banzaê, daqui a pouco a gente vai falar sobre esse caso, um homem que estava sendo investigado foi preso no último domingo. Um mandado de prisão contra um homem de 45 anos foi cumprido pelo homicídio de João Paulo Oliveira Neto. A gente vai relembrar esse caso daqui a pouquinho na minha próxima participação direto das ruas de Ribeira do Pombal, no Pombal Móvel. Movimentação tranquila nessas primeiras horas aqui em Ribeira do Pombal. 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

0: 6h52.
1: 6h52, confirmando a hora certa para você. 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
0: Agora nós vamos para intervalo, na sequência, o horário da propaganda eleitoral gratuita. E a gente volta às 7h25.
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14: Estamos de volta aqui pela Pombal FM, hoje segunda, dia 28 de setembro. Kleber França de volta no seu rádio.
15: Exatamente, Santarém, de volta para atualizar o ouvinte de acontecimentos dessa região aqui de Ribeira do Pombal, município Circo Vizinhos, e agora a gente traz uma informação lá de Banzaí. A Polícia Civil prendeu ontem, dia 27 de setembro, um homem de 45 anos, que é investigado pela morte de João Paulo de Oliveira Neto, crime esse que aconteceu em maio deste ano na zona rural de Banzaí. Segundo a investigação, a vítima teria sido agredida fisicamente e acabou não resistindo à gravidade dos ferimentos na época. Durante a ação realizada domingo, foram apreendidos materiais relacionados também à exploração de jogos de azar. Além de dinheiro, o homem permanece agora à disposição da justiça e as investigações continuam para esclarecer a motivação e a dinâmica do crime. Já no plantão do SAMU, aqui de Ribeira do Pombal, nas últimas 24 horas, foram registrados 3 atendimentos clínicos nessas últimas 24 horas. Ocorrências que aconteceram aqui na sede. As ocorrências aconteceram às 8h40 da manhã na Rua E, Zona Sul, às 11h56 à noite, 11h56 da noite, na Vila Operária, e hoje, pela madrugada, 1h33, novamente na Rua E. Nos 3 casos, os pacientes foram atendidos pelas equipes do SAMU e posteriormente encaminhados ao Hospital Geral Santa Teresa. Daqui a pouco a gente volta para trazer mais informações sobre um crime, um homicídio que aconteceu em Heliópolis. O homem morreu após invadir a casa da ex-companheira e agredi-la. As circunstâncias estão sendo investigadas. A gente vai trazer mais informações daqui a pouco na próxima participação do Pombal Móvel no programa Voz da Cidade, no oferecimento dos maiores anunciantes do rádio. 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Sou Cléber França, direto do Pomba Móvel das ruas de Ribeira do Pombal para o Voz da Cidade.
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0: 7h35, 7h35, Tony. 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
1: 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Olha, nós estamos recebendo aqui, Santarino, um ofício da Justiça Eleitoral, da 110ª zona, né, com informações sobre os percursos para o transporte dos eleitores no próximo domingo, eleição, né, gente? Fica atento aí. E nós estamos aqui recebendo cada ponto de partida de parada dos ônibus, né? Isso foi definido pela Comissão Especial de Transporte para Ribeira do Pombal, Heliópolis e Banzaê, que integram a 110ª zona eleitoral. Por exemplo, o ponto de parada em Ribeira do Pombal vai ser a Praça Getúlio Vargas, ali próximo ao INSS, né? O ponto de parada em Heliópolis vai ser a Praça da Rodoviária. E o ponto de parada em Banzaê, o Centro Educacional Edival Calazans. Pode ser vedado o transporte intermunicipal, exceto no caso de transporte de pessoas integrantes de territórios indígenas, de comunidades remanescentes de quilombos e demais comunidades tradicionais. A escola Dr. Décio Santana, povoado de Curral Falso, aqui em Ribeira do Pombal, por questões de segurança e de localização, servirá como estação de transbordo, conexão para o aguardo do veículo de transporte de eleitores da zona rural para Banzaê. O transporte de eleitores será realizado pelos veículos cedidos pelos órgãos públicos locais e que possuem sede devidamente autorizados e previamente identificados com a frase, ó, vai estar lá, a serviço da Justiça Eleitoral. Esse transporte não poderá negar, né, o seu deslocamento para votar. Informar que nenhum veículo autorizado e identificado pode se recusar a transportar o eleitor que assim solicite por motivo de ideologia ou filiação partidária, né? Então, não pode. Outra coisa, claro que tem que ver aí a capacidade do veículo, porque tá lá também, a Justiça Eleitoral se preocupou que tal veículo vai com tantos passageiros, esse aqui vai com tanto, evidentemente, se ele tiver acima da capacidade, ele vai lhe orientar que espere, que já está com a lotação completa, que espere o próximo veículo. As pessoas acima de 60 anos ou com deficiência e mobilidade reduzidas e respectivos acompanhantes possuem preferência nesse transporte. O horário, atenção, hein? O horário para a saída dos veículos destinados ao transporte gratuito de eleitores residentes em zona rural dos municípios de Ribeira do Pombal, Heliópolis e Banzaê será de 7 da manhã até as 10 horas da tarde, até as 10 horas da noite, podendo se estender de acordo com a necessidade de transporte de eleitores. Então, esses transportes, tanto em Ribeira do Pombal, Heliópolis e Banzaê, eles começarão a circular a partir das 7 horas da manhã até as 10 horas da noite, mas se houver necessidade, possa ser que esse transporte possa se estender até mais de 10 horas da noite.
0: Muito bem, são 7h39. Olha, acharam aqui a cópia do identidade Laísa Cláudia Jesus dos Santos, filha do seu Claudício com dona Laíse. Acharam agorinha a cópia do identidade. E uma original de, acho que é Jaine Lima dos Santos. Jaine, que é filha de dona Joana com seu José. Ela perdeu a identidade novinha. Pode vir pegar aqui, eu acho que é Jaine, né? Jaine Lima do Santo, é Jaine. Eu acho que é Jaine. Tem Y no final. Lima dos Santos. A moça Veronilda ouve a rádio todos os dias. Adoro, hoje é meu aniversário. Bom dia para vocês, parabéns para você, Veronilda. Eu tenho uma reclamação aqui. Cícero Dante, tá chovendo, é? Ih, rapaz. Eu tenho a reclamação da perda de um celular, mas não vai dar tempo agora. Depois do intervalo, põe no ar.
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15: Sete horas 46 minutos, estamos cá de volta aqui pela Rádio Pomba FM. 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
16: 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Tem outro, só pra gente relembrar aqui, Santarém, que a Justiça Eleitoral, a partir de sábado, a partir das 10 horas da manhã de sábado, vai estar fazendo ali o isolamento em torno do cartório eleitoral, né? E então, a partir das 10 horas da manhã de sábado, aquela área em torno do cartório eleitoral será isolada por conta das eleições, né? Só terá acesso ali os carros exclusivos da Justiça Eleitoral, dos moradores das ruas vizinhas ao fórum, pacientes e profissionais de saúde do Hospital do Rim, claro, mediante apresentação de comprovante de residência ou crachá profissional vinculado aí ao referido estabelecimento de saúde, ou a comprovação

0: restaurantes, lanchonetes ou qualquer outro estabelecimento, eles podem funcionar. Agora, o que eles não podem, em nenhuma hipótese, é vender bebidas alcoólicas nesses dias que foram estabelecidos, de 18 horas do sábado até as 21 horas de domingo, dia 4 de outubro.
1: Sabe, em farmácias eles estão fazendo o cadastro do pessoal que vai colocar barraca na de lanche da festa de outubro? Sabe alguma coisa, não?
0: Rapaz, já deve, viu?
1: Uhum.
0: Já deve. E faltou uma divulgação em relação a isso, né?
1: Bom dia, eu gostaria de fazer uma reclamação de uma empresa. Só um bolo isso que tem que ser funcionário, tem que trabalhar. Água desse bolo, não entendi muito, não. Deixa eu ver aqui a moça pedindo aqui, bomba d'água.
2: Bom dia.
1: Bom dia.
2: E quem fala é Karina, tu fala na Fazenda Manteiga. Eu gostaria de saber, a pessoa que fica por frente aí do negócio da bomba aqui, que deu problema, quando que eles vão mandar consertar, ou por outra, não sei, tanto boato que sai. E aí eu gostaria de saber quando que eles vão mandar agilizar essa situação aí precária, que tá brabo, só tá Deus brabo. Sabe a situação.
1: Valeu. A Neil, parece que alguém dela perdeu o celular.
3: Bom Boys FM. Aqui é a Neil de Caetano, em Antônio Solão. Por favor, anuncia aí. Um celular foi perdido no caminho da Boca da Mata. O nome do rapaz que perdeu é José Valcídio Oliveira, conhecido como Véu.
1: Certo.
3: Tá escrito atrás do celular, tá Véu e Aneilde.
1: Pronto, já tá feito, que ela fez 1,40 a reclamação do celular. Se aparecer por aqui, a gente avisa. Tony Santos.
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1: Virou um ônibus sábado, rapaz, lá no Baixo Sul. Que negócio, tá acontecendo muito. Bom dia. Esse, aquele padrão do carro de som, né? Não entendi. Aquele padrão do carro de som, não entendi direito. Esse que aconteceu, esse caso, foi ali no trecho da BA-489, na cidade de Prado. 25 pessoas ficaram feridas. O ônibus tombou feio, ia para um evento político. Bom, tchau. Vem aí o momento do rei, né, Tony?
0: É uma ótima segunda-feira para todo mundo. Eu volto às 5 no Pra Lá de Brega. Tchau, pessoal. Um abraço.
1: Valeu, Roberto Carlos vai cantar Divã. Ô Divã, tá certo? Mas antes, tenho uma matéria que eu queria trazer para vocês, que fala da seguinte. 6:04. Brasileiros mantêm otimismo, mas pretendem comprar menos nos próximos meses. Uma reportagem feita por Milena Abreu. E eu volto na sequência.
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5: Brasileiros pretendem comprar menos nos próximos meses. É o que indica o ICF, Indicador de Intenção de Consumo das Famílias, calculado pela CNC, a Confederação Nacional do Comércio. O índice registrou 104,5 pontos em setembro, 0,3% a menos do que o registrado em agosto e o menor patamar desde março. No entanto, como está acima dos 100 pontos, a CNC entende que o otimismo se mantém. É que quando o ICF está acima desse patamar, indica uma percepção geral de satisfação com as condições econômicas no curto e médio prazos. Além disso, na comparação com setembro do ano passado, passado, o índice geral apresenta avanço de 2,9%. Para calcular o ICF,

0: A CNC leva em conta 7 indicadores: emprego, renda e nível de consumo, perspectiva de consumo e perspectiva profissional, e também avaliação do acesso ao crédito e momento atual para aquisição de bens duráveis. Para o presidente do sistema CNC, SESC, SENAC, José Roberto Tadros, o que mais tem impactado o indicador é o cenário de incerteza para os próximos meses em relação à atividade profissional, o que afeta diretamente a confiança no poder de compra. Segundo ele, embora o recuo da inflação tenha favorecido a intenção de compra de bens duráveis no comparativo anual, os dados de setembro mostram que a preocupação com o futuro do mercado de trabalho fala mais alto no curto prazo, mantendo as famílias cautelosas para o consumo imediato. Os números da CNC mostram que a retração na intenção de consumo atingiu todas as faixas de rendimento, mas foi mais intensa entre as famílias que ganham mais de 10 salários mínimos, com queda de 0,8%. Já as famílias com renda de até 10 salários mínimos registraram uma queda geral mais leve, de 0,2%. Da Rádio 2, Milena Abreu.
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bonita essa música, né, gente? Né? Foi lançada em 72, o Divan. Uma música composta por Roberto e Erasmo. Uma das músicas mais autobiográficas, íntimas e dolorosas da cadeira do rei, da carreira do rei. Ela funciona como uma sessão de psicanálise em que o cantor confronta traumas de infância que marcaram profundamente a sua vida. Aquele acidente que teve com ele, né? Que ele acabou perdendo a perna. Atropelamento, né? Sofreu quando tinha 6 anos de idade. Em 1947, no dia 29 de junho, na cidade Cachoeiro de Itapemirim, no Espírito Santo.

0: 8:06, eu disse 8:06. Bom dia pra você que está ligada no radinho agora. Ó, a mulher foi encontrada morta dentro de um carro de supermercado. Pense aí, dentro de um carrinho, daqueles carrinhos de supermercado. Isso foi lá na Cidade Baixa, no comércio, em Salvador, na última sexta-feira. Segundo a PM, agentes da polícia localizaram a vítima, né? Com marca de tiros. Que coisa, hein? O corpo foi encaminhado para o DPT. O caso é investigado pelo Departamento de Homicídio. Aí a polícia agora quer saber o que aconteceu, quem atirou, quem matou a mulher, né? O óbvio. Três homens são achados mortos em área de mata, corpos tinham marca de tiros. Salvador também, hein? Deus é mais, deixa eu ver onde foi aqui. Foi Vila Nova, local de Vila Nova, bairro de Pituaçu. Misericórdia. E Pituaçu, se for a parte da orla, da paralela, né? Tem a parte do mar, do outro lado, da orla. Da parada deve ter sido na parte de cá onde fica a Universidade Católica. Ali é tudo fechado de mata mesmo, viu? Pode ter desovado, ou eles podem ter sido também eliminados lá mesmo, no local. Triste Salvador. 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Pode continuar mandando suas mensagens, viu? Agora mande cedo, antes das 9, para poder dar tempo de jogar no ar. Rosileide, Roselde, Jesus. Roselde, né? Roselde? Zé Branco, Branco, abraço para você, Zé. Maria Noélia, também um abraço para você. Já mandei um aniversário também. De Veronilda, que é ouvinte e gosta muito da rádio. Valeu. Um abraço também. 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A notícia aqui engraçada. Não quer não comprar o carro de Batman? O carro de Batman? O Batmóvel usado no Batman O Retorno de 1992 será colocado a leilão no mês que vem. A estimativa é de 5 a 7 milhões de dólares, que dá mais ou menos aí de 25 a 41 milhões de reais, em conversão direta e sem taxas. Caso alcance o teto da estimativa, o carro poderá estabelecer um novo recorde para um veículo de cinema vendido a leilão. Rapaz, o valor máximo estimado supera o recorde atual para um carro de cinema estabelecido pelo Batmóvel, utilizado na série de televisão dos anos 60. Naquela época foi vendido por 4 milhões e 200 mil dólares. Tem gente rica nesse mundo, né? Que é capaz de comprar. Imagine você passeando numa avenida com um Batmóvel, carro de Batman. Uma onda, viu? Agora é estranho, né? Bonito, né? Tudo muito, muito bem feito. Mas se joga, quem tem dinheiro, né? 8:10, 8:10. 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Eu tô tentando falar com um conhecido que eu tenho lá, mas pelo que eu sei, nada de conversa, hein? Não tem nenhuma novidade, não. Continua a greve. Inclusive, o pessoal tá de cabeça inchada, porque quem tem folha de pagamento, por exemplo, para ser feito? Como é que entrega o borderô? Tudo bem que você pode depositar, mas é feito um protocolo com a relação dos nomes das pessoas e tal, e não vai ter ninguém lá para receber. A gente já pode botar a barba de molho, hein, seu Paulo Andrade? Não entendi. É o quê, rapaz? Ah, sim. Agora que a ficha caiu, Paulinho. Eu vi sua foto aqui. Olha o tamanho do bitelo, rapaz. Zoinho apertado de chinês. Lindo, filho de Paulo. Engraçadinho. Mas é enorme, viu? Ah, sim, entendi agora. Valeu, Paulo. 8 horas 12 minutos, 8 e 12. Carro de Batman. Essa foi boa, viu? Olha, 9 horas tem Pinga Fogo, o primeiro da semana. Puxa, a mulher saiu pro supermercado, não voltou mais, vai. A família tá desesperada e ela não tinha problema nenhum. Problema mental, né? Será que surtou, deu branco? Foi, saiu pra isso. Eu vou ao mercado, hein? Já tem 3 dias. Tá todo mundo correndo atrás. É mole, não. Olha, briga na redação. Muito bem, gente. São 8h12. 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Bolão, aliás, eu anunciei a Lotofácil, o ganhador, mas não disse os números sorteados. Foi um concurso 3790, deu 1, 3, 4, 5, 6, 7, 9, 11, 14, 15, 16, 17, 20, 21 e 25. Na quina deu 10, 44, 46, 70 e 73. Ninguém ganhou 11 milhões e meio. O que mais? Que agora é domingo, hein? Agora não é mais sábado, não. É domingo. Time Mania deu 1, 10, 20, 25, 30, 33, 34. Domingo. E na Federal deu 74 na cabeça. 90, 74. No quinto prêmio na Federal deu 78,02. No quarto prêmio, 04,49. No terceiro prêmio, 1.000, 05,63. No segundo deu 35,57 e na cabeça 90,74. É Úcio, o que mais? Eu joguei sábado, mas me lasquei. É assim mesmo, o jogo é assim. Um dia certo, outro não. Não fiz 14 pontos outro dia desse aí, né? Fiz 14. Aqui em Pombal teve 15 apostas com 14 pontos. Brincadeira, não? Deixa eu ver aqui. 90. É, 90, 74 é Pavão. 90 é Urso. Urso e Pavão deu na Federal ontem, que não é mais sábado. Federal agora é dia de sábado. De domingo. Domingo de manhã. Bom, 8h15, deixa eu dar uma faturada. A gente volta trazendo mais informações, inclusive com o Kleber França no Pombal Móvel.
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0: Oito horas, 20 minutos. 8:20. 8:20. 8:20. Eu tô... Rapaz, vocês estão acompanhando como eu o caso de Alexandra de Abreu Santos Rabelo, né? Aquele pedido de regulação já tem mais de 15 dias, né? Uma urgência. Eu tenho até o código aqui, é 50-43-727. Ainda não conseguiu local para transferi-la. Ela deu até uma melhoradazinha um pouquinho, né? Mas não conseguiu ainda fazer a transferência dela. E a gente tem acompanhado com dó, porque é mãe de família, rapaz, o marido apreensivo, também os filhos, ela tem 3 filhos e tá nessa agonia. Cadê o tal do Pix da Saúde? Né? Pedido de regulação para Alessandra de Abreu Santos e Abelos. Só Deus pela senhora, moça. Viu? Que Deus te abençoe, vai sair dessa, se Deus quiser. Muita gente orando pela senhora, viu? Um abraço para todos vocês da família também. A nossa solidariedade. 8:21, 8:21.
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0: Kleber França, Kleber, vem de lá.
2: Muito bem, de volta, Edson Santarini, para trazer informações de Ribeira do Pombal e da nossa região para o ouvinte que está ligado aqui na 10 da Bahia no programa Voz da Cidade. Os principais acontecimentos aqui no nosso Pombal Móvel você fica sabendo a partir de agora. Olha, na BA-390, em Sítio do Quinto, um acidente envolvendo uma motocicleta e um animal deixou Laércio Andrade Santos morto. A colisão aconteceu no trecho próximo à Chácara Oliveira, no sentido Antas. Duas pessoas estavam nessa motocicleta e, após o impacto, Laércio não resistiu à gravidade dos ferimentos. O Departamento de Polícia Técnica, inclusive, foi acionado para realizar a remoção do corpo. O SAMU, que foi acionado, esteve no local e fez a remoção da segunda vítima, encaminhando-a para um hospital na região. Não se tem informações do estado atual de saúde desse segundo ocupante da motocicleta. Já em Heliópolis, uma ocorrência de violência doméstica santarina terminou com a morte de Ramon Oliveira Mota. Segundo informação que nós conseguimos apurar, ele teria invadido a casa da ex-companheira e iniciado agressões contra ela. Os filhos da mulher teriam reagido a essa agressão e Ramon acabou sendo ferido durante o confronto, morrendo no local. A polícia militar isolou a área e acionou a perícia. A dinâmica e a responsabilidade de cada envolvido estão sendo investigadas. A suspeita é que durante esse conflito, essa via de fatos, um dos filhos dessa mulher, que foi vítima dessa violência doméstica, teria reagido e utilizado uma faca e teria atingido Ramon, que não resistiu à gravidade dos ferimentos. Já aqui em Ribeira do Pombal, um incêndio de grandes proporções atingiu uma área de pastagem de uma propriedade na região da Juliana. As chamas avançaram bastante pela vegetação, que estava bastante seca, e a situação foi bastante preocupante, porque chegou bem próximo a algumas residências. O Corpo de Bombeiros esteve no local e conseguiu controlar as chamas ontem durante a noite. As causas desse incêndio estão sendo investigadas. E no plantão da Guarda Civil Municipal, desse domingo, dia 27, foi sem alterações. No plantão anterior, a Guarda Civil Municipal realizou o patrulhamento preventivo, deu apoio ao Corpo de Bombeiros em um outro incêndio que aconteceu em um comércio aqui na Avenida Abelardo Gama. E também a Guarda Civil Municipal esteve acompanhando a Copa Rural de Futebol, inclusive Edson Santarini e Tony Santos trouxe aí os resultados dos jogos que aconteceram na Tapera e Veríssimo, além de prestar apoio a uma corrida de rua que aconteceu aqui na sede do município e, claro, também esteve presente na Cultureira. Foram essas ações realizadas no município por parte aí da Guarda Civil Municipal nesse plantão de domingo e também no sábado, Edson Santarini. 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Até a próxima.
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0: Kleber França. Kleber que volta amanhã, né? É, junto comigo. Agora são 8:26, 8:26, 8:26. Rapaz, a pior coisa é a gente depender dos outros, né, velho? Aquilo que não cabe a nós mesmos e a gente ficar dependendo, é o caso dessa moça, né? Dependendo dos outros para poder ter saúde, viu? Pense aí, o desespero que é desesperador para ela, desesperador também para quem tá acompanhando ela, né? Pro esposo, pra família, pra mãe, se tiver. É um negócio, rapaz, que, meu Deus, ela tem que ter muita resignação, muita fé, que ela vai sair dessa. Vai sair, eu creio. Viu? Ainda vou pedir pra ela vir aqui. Olha, IMET emite alerta de onda de calor com temperaturas acima de 40 graus para a Bahia. Aliás, por falar em quintura, um estudo, ouça isso aqui, ó, chega de arrepiar, viu? Um estudo prevê 13 mil mortes no Brasil associadas ao calor extremo do Super El Niño. Brincadeira, cara? 13 mil, no mundo parece ser 500 mil, acho que no mundo inteiro. Essa matéria quem fez foi a Milena Abreu.
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2: O Brasil poderá registrar até 13.300 mortes adicionais em decorrência do calor extremo provocado pelo Super El Niño. A projeção está em um relatório divulgado pelo Laboratório de Impacto Climático da Universidade de Chicago. O Brasil aparece como o país mais afetado da América Latina e o quinto do mundo em número estimado de vítimas relacionados ao fenômeno climático. De modo geral, os pesquisadores estimam que o Super El Niño possa provocar cerca de 451 mil mortes em todo o planeta até fevereiro do próximo ano. As temperaturas poderão ficar em média pelo menos 1,2 grau acima do normal. O estudo alerta que os efeitos do calor extremo representam um risco ainda mais elevado para populações vulneráveis, como idosos, crianças, pessoas com doenças crônicas e trabalhadores expostos a altas temperaturas. No Brasil, o período de maior risco está previsto entre dezembro deste ano e fevereiro de 2027. As projeções apontam maior mortalidade nas regiões Norte e Nordeste, especialmente nos estados do Pará, Maranhão, Amazonas e Bahia. Entre as medidas recomendadas pelos especialistas estão a emissão de alertas de calor, a instalação de pontos de hidratação e centros de resfriamento e ações específicas de proteção à população mais exposta aos impactos das temperaturas elevadas. Da Rádio 2, Milena Abreu.
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Nossa, delícia, isso que é música, o resto é modinha, meu filho, hein? Nunca fica velha essa música, a noite toda, all night long. Lionel Richie, quanto mais velho, mais bom ele fica.

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1: 8h39, gostaria de falar da minha amiga Alessandra, que está precisando da regulação, porque eu sei que ela está passando, porque eu tenho um filho que está, como é, que está dessa, ela, muito grave, sim. Eu acho que ela quis dizer que teve um filho, que teve um caso assim, parecido, foi isso? Tá bom, a gente pede aqui a oração, né, pai? Você que é uma boa orante, você que é um bom orante nesse momento. Eu sei que o clamor feito de coração e com fé, Deus atende. Eu vi essa moça aqui na rádio. Eu nunca vi, não sei nem onde ela mora. Mas a gente que tem filho e filhas, tem parente, né? A gente sente na pele, rapaz, essa dor. Por favor, me envia o nome dessa música do cantor, por favor. Eu gostei. Gostou, né? É, você e a torcida do Bahia. É Lionel Rich. Vou mandar pra você agora aí, viu? Oh, nylon. Rapaz, se é uma coisa que eu tenho, é bom gosto pra música, viu? Isso aí eu posso tirar minha onda mesmo. Eu não ouço certas coisas lá em casa, não. Em casa só ouço aquilo que eu gosto. Aí, fia, mandei pra tu. Gostou, é?
2: Bom dia, meus amores.
1: Bom dia.
2: Nunca mais falei com vocês, tava com saudade, tava na roça.
1: Na roça, né?
2: Passeando lá meus cajueirinhos, né?
1: Aham.
2: Lá não tem sinal de celular.
1: Ah, por isso.
2: Aí não teve como.
1: É, e cadê? Ligaram na Pombal FM também, a Geilza Silva. Valeu, meu amor, tudo bom. Ah, tem um filho que tá com essa doença. Que tem essa doença, é grave, né, querida? Neide, é plaqueta, me parece, né? Me parece que é isso. Plaqueta baixa, alguma coisa assim, né? É terrível mesmo. Mas Deus é por nós e por ela. Ela vai sair dessa. 8h41. 8h41 no Saúde é Vida hoje. Vamos falar do abacate. O melhor alimento do mundo, sabia? Abacate é uma fruta tropical, mas traz benefícios para a nossa saúde. E muita. E no boletim do Pombal Pet, dicas sobre preservação para cães. Não tem isso, bom dia, vocês têm a foto das sessões que mudou do SEB? Rapaz, que tem isso é Tony. Vou ver se eu consigo aqui dar troca, viu? Deixa eu ver se eu procuro aqui, se Tony manda. Se ele tiver no celular, ele vai mandar pra mim. Aí eu lhe informo. Se não, só amanhã com ele. Vou pedir ele aqui, ó. Tony, você teria aí a relação das mudanças das sessões do SEB? Se tiver aí fácil no celular, por favor, mande aqui que o ouvinte tá querendo, viu? Valeu, obrigado. Pronto, já pedi a ele. Se ele tiver no celular, ele gosta de anotar as coisas, né? Mas se tiver no celular, ele manda pra mim.
3: Bom dia, meu querido Santarém.
1: Mas
3: nunca tive sua voz.
1: Nunca
3: você
1: mais.
3: Negou a minha, meu amor.
1: Nunca mais.
3: Te amo de coração,
1: te amo,
3: meu amorzinho, viu?
1: Tá vendo? Vá, mexa comigo aí fora pra tu ver a confusão.
4: Bom dia, Santarini.
1: Bom dia.
4: Rapaz, que frio é esse, hein, velho? Tá gelado demais aqui.
1: Pra onde?
4: Rapaz, que tá prontinho pra chover, hein?
1: Frio? Tá nublado o tempo, né? Mas frio? Doença de Crohn. Ah, rapaz. O nome dessa doença é? Doença de Crohn. Não sabia que tinha esse nome, não. Doença de Crohn. Uma inflamação crônica grave do trato gastrointestinal que pode afetar qualquer parte do tubo digestivo, da boca, ao ânus, embora atinja com mais frequência a parte final do intestino delgado e intestino grosso. Ah, rapaz. É isso, né? Tá certo. Obrigado aí por me informar, viu? Valeu. Bom dia. Por que não fala meu nome? O carro de lixo tá levando os sacos aqui do alto do Santo Antônio, né? eu ainda compro para colocar o lixo, porque tem um muro grande. Comprei sacos de nylon. Eles ainda levaram. Eles deviam jogar. Agora, querida, eu não sei se ele sabe disso. Por exemplo, eu vou dar vou citar seu exemplo como eu. Hoje eu coloquei um saco de nylon dentro do... para o lixo pegar, mas eu não quero mais ele. Talvez ele não saiba que você quer ele. Era bom se você, no dia que ele fosse pegar, você ficasse próximo para dizer a ele: olha, toda vez que eu colocar o nylon, você me devolve. Hoje, por exemplo, aí, ó, eu fiz isso. Eu fiz uma limpeza lá no meu quintalzinho com umas coisinhas velhas, umas panelas velhas lá que tinha, e joguei tudo no nylon. Eu quero que ele leve. Nesse caso, ele tem que ficar sabendo, eles têm que ficar sabendo que você quer seu saco de volta. Não é isso? Aliás, é 50 centavos, né? É um real, um saco de nylon. Parece que é. Ó, e se conseguir as mudanças das sessões do SEB, manda pra mim também. Obrigada. Tá bom, querida. Eu espero a Tony aqui. Caso ele não tenha no celular, anotou no caderno, aí amanhã eu peço pra ele mandar pra vocês. Eu me lembro amanhã. Mas acredito que se ele tiver, ele vai mandar, tá bom? Se ele tiver no celular, que ele pode ter colocado no caderninho dele. Beleza? Vamos falar de saúde, beleza? Vamos falar do abacate. Se todo mundo soubesse, comia pelo menos um abacate por semana. Quer saber mais? Saúde e beleza.
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0: benefícios para a saúde, como proteger as doenças cardiovasculares, promover a eliminação de líquidos, fortalecer o sistema imunológico e ajudar na perda de peso, por exemplo.
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5: Pois é, acabou o milho, acabou a pipoca. Já consegui aqui, viu, o comunicado das mudanças e já encaminhei para quem tá precisando. Você sabe a chave do sucesso? Porque eu não sei, eu tô dizendo das mudanças das, como é que chama? Dos colégios, né? Das sessões. Você sabe a chave do sucesso? Eu não sei, mas sei que a chave do fracasso é querer agradar a todos. Vamos falar hoje, sabe de quê? Prevenção para cães. E eu volto amanhã.
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7: Olá, tudo bem? Eu sou a Tati Invade. Está chegando o nosso Mundo Pet. Dica sobre a importância da preservação para cães. Cuidar da saúde do cachorro não significa esperar aparecer algum problema. A prevenção começa com consultas veterinárias, vacinação, controle de parasitas, alimentação adequada e acompanhamento de peso. O tutor também deve observar mudanças no comportamento, no apetite, na sede e nas necessidades do animal. Pequenas alterações podem ser os primeiros sinais de que algo não vai bem. A medicina preventiva permite identificar problemas mais cedo e ajudar o cão a ter uma vida mais saudável. Este foi o nosso Mundo Pet. Mundo Pet.
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0: E uma das duplas mais tradicionais aí do aboio, da música de quem lida com o gado. Aliás, nós estamos aí prestes a iniciar a nossa vaquejada e a tradição, né, de uma atividade, um esporte que começou nos anos 40 e segue hoje com estrutura, um esporte muito, principalmente no Nordeste. E saudamos aí os vaqueiros do nosso semiárido, do nosso sertão, da nossa Bahia, do nosso Nordeste. Bom dia, Santarini.
1: Bom dia, Marco Viana.
0: Tudo em paz?
1: Tudo. Eu não sei que serviu, que hoje é dia do vaqueiro.
0: Não é não?
1: Na minha fonte, não.
0: Ah, pois na minha, eu acho que é. Segundou, né, velho? Entramos na semana da eleição, na semana decisiva.
1: Na semana derradeira do mês.
0: É. Como é que foi seu final de semana? Foi tranquilo?
1: Faxina.
0: Faxina.
1: Só falta agora dar faxina em mim.
0: Você?
1: Eu fiz uma faxina lá. Tudo que não tinha tampa, eu joguei fora. Que é horrível ficar acumulando coisa lá dentro.
0: É tralha, né?
1: Eu não, meu filho. Eu ainda vou viver muito ainda. O povo me quer.
0: Tanta coisa pra gente falar.
1: Duas filhas pra terminar de criar. Uma, duas e meia. Uma já tá sob si, a outra fez 18, já vai trabalhar. E falta pequena agora, né?
0: Muito chão, muita coisa, né?
1: É.
0: Foi na cultureira ontem?
1: Não.
0: Você foi, Camila?
2: Ontem.
0: Foi sábado. Eu fui rapidinho os dois dias. No sábado eu só fiz passar, ontem ainda dei umas voltinhas, vi a grandiosidade que é a cultureira. Parabéns aos expositores, a todos que prestigiaram, e muitas crianças, muitas famílias, e uma coisa boa de se ver.
1: 29 de agosto.
0: Dia do vaqueiro?
1: É, Dia Nacional do Vaqueiro é comemorado oficialmente 29 de agosto.
0: Então tem que fechar esse negócio aí.
1: A esses profissionais que representam a
0: não
1: força,
0: tem,
1: a resistência.
0: Não tem datas assim que
1: pode
0: tratam
1: ser
0: o tema.
1: Nordestino, vou ver aqui.
0: Não tem datas que tratam de temas semelhantes, alguma coisa, como é o dia do rádio, né? Que algumas tem algumas datas que elas
1: 29 de agosto, 20 de julho, que é do vaqueiro nordestino.
0: Só não é dia 28 de setembro, só, né?
1: Não é dia 28 de setembro.
0: Pois bem, nós perdemos nada porque eu toquei a música de Babá Machado e Marcolino e homenageei os vaqueiros.
1: Tem que ser homenageado sempre.
0: Mas você foi preciso, que você não falou, né? Não saiu aí nos seus
1: nas suas fontes.
0: Vamos lá. Meninas, vocês gostam de caruru? A gente gosta de cururu, daquele sapo. Imagina caruru.
1: Poxa, eu como e lambo as mãos.
0: Eu gosto, mas não gosto muito, não.
1: Eu gosto.
0: Mas tem pessoas que são aficionadas por caruru.
1: Aficionado. Agora ele tem que estar completo, viu? Ó, quiabo.
0: Se alguém quiser lhe convidar ou lhe chamar ou lhe presentear com caruru, tem que estar completo? Que
1: não,
0: você...
1: não. Cavalo dado não olha os dentes.
0: Você aprenda, rapaz, assim.
1: Cavalo dado não olha os dentes.
0: Quer dizer que eu trouxe uma feijoada pra vocês. Se não tem nada de porco, eu vou lhe dizer logo, viu? A feijoada que eu faço, como não tem pé de porco, orelha de porco.
1: O porco sou eu que vou comer
0: a Que vai comer a feijoada. Mas tá uma delícia. Você vai gostar, rapaz. Sério mesmo, cara. Sério mesmo, tô falando sério.
1: Aí tem que ser absurdo.
0: Hã? Só. Quatro caminhão, é. Oi.
1: Eu ia falar um negócio, rapaz, importante. Sim, olha, caruru completo.
0: Aí vou mandar caruru pra gente, viu? É a Deni.
1: Manda.
0: Será que é dona Deni? Vi, dona Deni, viu? Lá do restaurante. Tem coisa boa por aí, dona Deni.
1: Mas que hora vem? Tem que ser até das 10 pra eu ir levar o meu.
0: Você é ousado, viu?
1: Se vier os dois, você leva.
0: Não, não.
1: Eu conheço. Se vier os dois, ele leva.
0: Você ganhou hoje feijoada e vai ganhar caruru.
1: Sim, filho.
0: Manda um beijo pra dona Deni. Dona Deni caiu, coisou o braço, ó. Machucou muito o braço dela.
1: Olha, o caruru completo que eu digo, não é o dado, não. O dado é qualquer um. Mas é, olha. O vatapá, o caruru, a farofa de azeite, um pedacinho de cana, acarajé.
0: Galinha. A laranja.
1: Não, laranja não. Galinha.
0: E o menino sentado pra comer.
1: E no finalzinho um licorzinho pra poder.
0: Pois nós ganhamos caruru.
1: Arroz e munguzá.
0: Ah, Santana, larga de mentira, cara. Fica com história.
1: Caruru não, caruru completo, munguzá? Tem, munguzá. Não, aquele negócio branco, milho branco. Milho branco. Se for de São Cosme, tem que ter milho branco. Quem comia caruru era eu, 7 por dia.
0: Mas agora tá, assim. Tá tipo em desuso, né? Antigamente você saía procurando, diz, vou comer um caruru. Saía um negócio impressionante. Hoje poucas pessoas fazem. Não sei também. Se é tradição, que, tradições que vão se perdendo.
1: Algum estresse.
0: Se é custo também, né? A quem tem a tradição que morre não dão sequência. Não é verdade, sequência, verdade. É. Verdade.
1: Mais antigas.
0: Tem essas coisas.
1: E também houve muito convertimento ao protestantismo.
0: É?
1: Muita gente. Ixi,
0: agora você...
1: que era do candomblé e se converteram ao protestantismo e deixaram.
0: Sim, sim, sim, sim. Não, dona Deni, que é isso? A gente, Santarino é maluco. Se a senhora trouxesse um quiabo, a senhora é um
1: agora,
0: doce.
1: No, se o seu vier com quiabo, você tem que dar um caruru no ano que vem. Cuidado.
0: Eu acho que eu já dei um caruru uma vez. Não sei em que circunstância.
1: Você já viu essa doença?
0: Já, já.
1: Se vier com quiabo inteiro, você tem que dar um nome.
0: Você viu que um ônibus tombou e morreram 8 pessoas, não foi? Ao final de semana passado?
1: Foi.
0: De ônibus que ia de Fortaleza para Tocantins.
1: Isso, via Bahia.
0: É, morreu um policial militar, né? Um novinho, um rapaz. E tem uma mulher que não entrou no ônibus por questão de... Ela ia viajar e não sei porque foi que ela... Do que a gente comentou a semana passada, que às vezes... assim, alguma coisa para não nos conduzir a um destino, um livramento.
1: Na verdade.
0: Eu vi isso e lembrei de você.
1: E virou outro aí, sábado.
0: Virou outro sábado.
1: Lá no
0: um ônibus
1: Sul.
0: Que ia para uma atividade de política. Mas não teve morreu, ferimento, não morreu ninguém, graças a Deus. Mas com mais de 40 esse ônibus, lá no Extremo Sul.
1: Isso mesmo.
0: Então, esses dois acidentes que a gente registra. acho que de sexta para sábado. E esse outro. Acho que foi na madrugada de sábado para domingo, não sei. Bem, não sei não, mas foi nesse final de semana.
1: Uhum.
0: Então, aqui porque Kleber trouxe alguma coisa assim que chamasse atenção, de acidente, de violência,
1: não,
0: alguma
1: não.
0: coisa.
1: Teve o caso, aquele desdobramento daquele homicídio, que era no início, era suicídio lá em Banzaê, e que se descobriu que foi homicídio, feminicídio.
0: Foi, rapaz.
1: Desenrolado. A polícia investigou. E descartou a possibilidade de... O cara foi preso.
0: Ixi.
1: O cara matou a mulher e, no primeiro momento, se dizia que era suicídio, né?
0: Mas forjou alguma coisa a cena do crime para imaginar?
1: A polícia foi lá e disse, não, peraí, isso aqui tá mal contado.
0: Sabe que quando a polícia quer investigar, né? Com isso eu não tô dizendo que a polícia não quer, não queira. Mas a polícia desvenda.
1: Ele tinha elementos que não afastou a possibilidade de homicídio.
0: Ele vai se defender, né? Ele tem o direito de se defender. Mas para a polícia, tá preso. E lógico que ele foi preso com autorização da justiça, né, Santarino?
1: Sim, claro.
0: Lógico que o delegado pediu a justiça. Então é isso. Final de semana foi assim. E no próximo aí é um... A emoção toma conta do país, né? A gente vai falar sobre...
1: Aliás, no mês de outubro só tem emoção, né?
0: Só emoção. A gente só não se emociona com a seleção brasileira mais.
1: Não, aí isso, cara.
0: Muito pelo contrário.
1: Eu vou arrumar outro esporte pra torcer.
0: Eu acho que eu vou torcer pra ping-pong, que meu menino é o campeão pombalense de tênis de mesa. Acho que eu vou torcer pra os mesatenistas.
1: Ali tem que ter técnica, viu?
0: Ganhou R$300 em um campeonato. 12 anos. Jogou com um adulto.
1: Abre um pouco
0: no festival de esporte da cidade. Minha poupança para ele.
1: Abra uma poupança para ele.
0: Ele ganhou o campeonato.
1: Esse dinheiro com 18 anos.
0: Que mais? A gente volta daqui a pouquinho.
1: Esporte. Todo mundo perdeu. A Copa Rural. Você tem o resultado aí?
0: Tem o Copa Rural. Rapaz, que virada foi aquela de Paulo Afonso, hein?
1: Foi.
0: Tava perdendo de 3-0 e virou de 6-3. É o quê? É baba, é? Tucano venceu bem 3-0, né?
1: Também. As seleções daqui se deram bem.
0: Se deram bem. A gente vai trazer campeonato intermunicipal, tem pesquisa na Bahia, Real Time Big Data, tem pesquisa BTG Nexus para presidente. Tudo isso aqui na Rádio Pomboy FM. Flávio Bolsonaro jogaram o ovo e ele disse que era tentativa de homicídio, você viu? Ai, oi. Ai, ai, ai, ui, ui. Eu dei risada, velho. A gente fala sobre Flávio Bolsonaro chama a polícia após carreata ser alvo de ovos. Não, tentativa onde? De homicídio em Goiás.
1: Goiás foi. Agora, porque lá também o lá do meu Goiás.
0: Não é pra jogar nada, nem jogar não, ovo, não é pra hostilizar nada. Não vote, vai, é normal, né, Sandarini?
1: É.
0: Zoar ali, mas no jogar nada.
1: Vaiar.
0: No máximo vaiar. Agora jogar ovos, não. Eu dei risada assim, porque tentativa de homicídio. Não pegou em ninguém o ovo. Não pegou em ninguém. Então a gente volta daqui a pouquinho com essas pesquisas aqui na Bahia e para presidente, já que entramos na semana decisiva. O horário obrigatório vai até?
1: Primeiro.
0: Dia primeiro. Mais conhecido como quinta-feira ou quarta?
1: Quinta.
0: Quinta-feira. A gente volta daqui a pouquinho com muito mais aqui no Pinga Fogo na manhã desta segunda-feira, 28 de setembro de 2026. Mas hoje é o aniversário de Roberta Miranda, aquela cantora famosa?
1: E de Tim Maia, se tivesse vivo.
0: É mesmo, velho? Você é fã do Tim Maia?
1: Sou.
0: Também sou. Muito fã, aliás.
1: Não gostava das
0: presepadas. Ou melhor, as presepadas que ele furava os shows.
1: A gente foi num show da UTCA e reclamava com os caras da banda.
0: Cara dava esporro.
1: Rapaz, bote mais som aqui, bom.
0: Não, dá esporro mesmo. É. A banda, bandaça dele, a Vitória Régia. A gente volta daqui a pouquinho, Evi Santarini.
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3: Agora 9:21, então, daqui a pouquinho tem o baú pra gente curtir as melhores músicas. E a pesquisa hoje da Real Time Big Data, na Estimulada, Jerônimo aparece com 47, ACM Neto 43. Na espontânea, Jerônimo 38, ACM Neto 26. Em um eventual segundo turno, o cenário também aponta a vitória de Jerônimo, que aparece com 48 contra 44 de ACM. Nulos brancos representam 5, enquanto 4% não souberam ou não responderam. No cenário de votos válidos, candidato do PT surge com 53 dos votos contra 47 do ex-prefeito de Salvador. Essa Real Time Big Data que foi divulgada hoje, o cenário para o Senado, nós temos tudo isso aqui. Cadê o Senado? Santarém enganchado, o Senado, viu? Rui Costa com 28% nessa pesquisa divulgada hoje. Na sequência aparecem Wagner com 20, João Roma com 17, Ângelo Coronel com 15. Então, praticamente os três empatados tecnicamente, né?
4: Três.
3: Nessa Real Time Big Data divulgada hoje.
4: 16 a 20, né?
3: É.
4: Tá. Esse crescimento, inclusive, do próprio Coronel, né?
3: É.
4: Cresceu.
3: É.
4: Não sei se a
3: propaganda... assim. Então, essa segunda vaga, pelo menos teoricamente, está sendo disputada
4: com três.
3: É a tapa, né? Tem essa na Bahia tem também essa pesquisa foi para presidente na Bahia, daqui a pouquinho a gente passa, mas basicamente os números são esses da Real Time Big Data. Tem uma BTG Nexus para presidente no primeiro turno. Lula 42, Flávio 37, Augusto Cury 5, Ronaldo Caiado 5, Renan Santos 4, Romeu Zema 1, Samara Martins 1. Primeiro turno. Que mais nós temos aqui? Segundo turno, 46 Lula, 44 Flávio Bolsonaro. Então, primeiro turno.
4: Cenário, Bahia.
3: Não, Nacional. Brasil, exato.
4: 46 a?
3: 46 a 44, segundo turno.
4: Técnico.
3: Ok? Rejeição, 51 para Flávio, 48 para Lula. Empate.
4: Não mudou muita coisa, não.
3: Mudou muito. Teve os dois ali.
4: Foi 55 a 50.
3: De rejeição?
4: 50 a 55, Flávio.
3: Lembra? Ah, certo. Levantamento foi encomendado pelo BTG Pactual, realizado pela Nexus Pesquisa e Inteligência de Dados. Foram ouvidos 2 mil eleitores por telefone entre os dias 25 de setembro e 27 de setembro. A margem de erro é de 2 pontos percentuais para cima ou para baixo, com intervalo de confiança de 95%. Então, essa é a pesquisa. E tem uma outra, Santarini, que vai sair agora pela manhã, que também é uma das mais aguardadas. Eu acho que essa BTG Nexus, a Quest, a Datafolha, são as mais.
4: Você tem aí, Mark, desculpe,
3: Paraná, Real Time.
4: Branco e indecisos?
3: Não peguei, não. Não. A Quest divulga um agora pela manhã. É o último antes do debate da Globo, que é quinta-feira, e o primeiro após a proibição das bets no país. Então, daqui a pouquinho, a gente vai monitorar aqui. A Quest divulga hoje uma nova rodada de pesquisas eleitorais com os números da corrida presidencial. O levantamento foi contratado pela Globo e pelo jornal O Globo. Então, tá aí, fica a expectativa.
4: Você fala outra coisa, né? As bets.
3: É.
4: O assunto da semana.
3: Eu acho o seguinte, rapaz, tem que ver. Eu queria muito comentar, mas eu preciso... Porque sempre se identificou o malefício que essas bets causam ao país. Aí depois, tipo assim, que legalizaram através de outorga. Você pagava, aí tanto que eles divulgaram os nomes das das bets, vamos dizer assim, autorizadas, legais. Aí depois Lula deu essa canetada que foi uma canetada.
4: E tudo começou com Michel Temer, né?
3: Tudo começou com Michel Temer. Lula deu
4: Bolsonaro
3: a canetada.
4: Fez vistas grossas.
3: Fez vistas grossas. E aí veio essa pesquisa de 75% do povo brasileiro que...
4: Está com a corda no pescoço.
3: Que rejeita, que não... Sem contar de brasileiros que estão com a corda no pescoço, pois, jogando. Isso promoveu um desequilíbrio, inclusive, financeiro nas famílias.
4: Mortes.
3: Né, se configurou até uma doença nova, que é essa ludopatia, né? Então, assim, se você for falar de números, a gente pensa às vezes até que é mentira. O governo gasta em torno de 30 bilhões para cuidar de quem se atirou na jogatina.
4: E você sabe que também houve uma descoberta pelo Ministério do Trabalho, de Ação Social, de que as pessoas estavam tirando dinheiro do Bolsa Família para jogar.
3: É tudo. Então é o seguinte, aí bilhões. Você tem que ter todo o cuidado, porque eu, como cidadão, abomino, sou a favor, aí os clubes ficam chiando, né, influencers. Quer dizer, primeiro tem que se observar, é quem tira a vida, meu irmão, quem tira o sustento, quem tira o pão da criança. Eu acho que o ponto principal, primordial, é isso, cara. Não é time de futebol, se puder, eu não sei como é.
4: Chegaram,
3: não é quem ganha dinheiro com isso, não é a cantor que promove bet, que ganha dinheiro. Por trás dessa dinheirama toda, o que é que acontece, Santarém? Suicídio, famílias...
4: Endividamento.
3: Endividamento, sim. Famílias, né, que passam por insegurança financeira, alimentar, né, de pessoas que promovem todo tipo de distúrbio dentro de casa por conta de jogo, cara. Então você tem que tratar isso com muita responsabilidade. Se Lula deu a canetada só por conta da pesquisa que apontou 75% desaprovam essas bets.
4: Houve também um lobby por parte da igreja, dos evangélicos.
3: Ah, de muita gente, inclusive com o meu lobby também, como cidadão, entendeu? Quero me colocar assim. É, Walter Júnior falou uma coisa verdade mesmo. É, os clubes estão lenhados aí por conta de má gestão, de roubalheira, que sempre foi instituído dentro dos clubes. Flamengo sempre foi um time cheio de ladrão, melhorou. Assim, como é, rapaz? Eu não sou nada, eu acho que quem joga, porque tem um jogador que não é compulsivo, né, Santarém? Que é equilibrado, que não coloca o seu rendimento da família, eu acho.
4: No fogo,
3: mas,
4: né?
3: No fogo. Não sou. Agora sim, rapaz, isso tem que ser debatido. Pelos números, dizem que no ano passado, acho que foi isso, me corrijam se eu estiver errado, nós jogamos 180 bilhões e as bets pagaram 62. Olha o lucro.
4: Lucro absurdo.
3: Então, assim, aí, isso tem que ser debatido, cara.
4: Aí chegou um bestalhado e disse: mas o futebol vai acabar. Eu disse: o Brasil é pentacampeão, não tinha bet.
3: Não tinha bet. Então, assim, pô, o Flamengo, sim, quer dizer que é pra manter essa jogatina desenfreada.
4: Que morra o povo.
3: Ah, mas vão pra clandestinidade, combata a clandestinidade, combata os jogos ilegais aí, que entraram, não sei. Mas é um assunto que tem que ser debatido com uma certa responsabilidade. Né? Nós não somos senhores da razão, né, Santarém?
4: Com certeza.
3: Não somos, a gente faz questão de falar. Agora, a gente tá num programa aberto, um programa de debate, eu não sou dono da verdade, eu não sei de nada. Mas assim a gente pode também expressar a nossa opinião. Não vejo como.
4: Ninguém bota a faca no pescoço de ninguém para jogar, né?
3: É, mas também não é por aí, né, Santa?
4: É.
3: Não é porque ninguém bota a faca que a gente não vai se preocupar com um contingente de brasileiros mergulhados em uma jogatina desenfreada.
4: Deixando até de comer.
3: Deixando até de comer. É sério, se vocês pesquisarem a fundo, vocês vão ver esse universo, esse mundo aí como é. Agora, com isso a gente sabe que quando o governo quando o governo autorizou essas bets, eles investiram, né, Santarém? Eles gastaram, contrataram, buscaram profissionais de tudo, as empresas gastaram muito, aí eles estão no prejuízo, vão ficar no prejuízo, pelo menos prejuízo entre aspas, né, porque o tanto que eles já ganharam também. Enfim, é uma discussão, por isso que decisão, esse tipo de decisão em momento de eleição, é o caso da escala das bets, da maioridade penal, no calor da emoção, essas decisões tomadas em meio a uma campanha política acirrada, promove esse tipo de discussão aí, ó, começa a dizer isso, aquilo e aquilo.
4: Todos três aí, discussões para render. Isso é coisa depois da eleição.
3: Depois da eleição, também acho.
4: Até a escala 6-1 também já foi 5-1.
3: Depois da eleição.
4: O Alcolumbres, não.
3: Depois da eleição. Nós defendemos isso aqui logo cedo, não foi, Zandarini?
4: Aham.
3: A gente vai para um rápido intervalo. Eu e o Santarini voltamos já já.
4: O pai Crisópolis está virado no Siri. Ganhou todas as partidas até aqui.
3: É mesmo, mas 100% de aproveitamento?
4: É. Meteu 4. Rodelas. Também Rodelas até a de Pobal ganha.
3: Rodelas é aquela, é?
4: É. Tem que ficou pelo WO.
3: Sim, rapaz. Mas Rodelas, meu Deus do céu. Do grupo de Paulo Afonso e Tucano, né?
4: Isso.
3: Agora, esse jogo de Tucano é surreal. Rapaz, o primeiro tempo foi 3-0 para o Conde, cara. 3-0. No segundo tempo, Tucano fez 6. 6-3.
4: Tucano não, rapaz, Paulo Afonso.
3: Tucano não, Paulo Afonso.
4: Na certa, ele já botou os menudos. Aí, quando o bicho pegou, disse: não, entra todo mundo.
3: É, Tucano, rapaz.
4: Deu 3-0. E o mais surpreendente foi essa goleada aqui, rapaz, que São Felipe tomou 6-0 dentro de casa, de Castro Alves. Mas se tomar 6 dentro de casa, é pra fechar a cortina.
3: É. Pois bem, daqui a pouquinho a gente passa os resultados aí da Copa Rural. Bom dia, tem 8 dias que um primo se matou porque estava devendo muito, viciado no Tigrinho, deixou uma carta avisando, foi o que Joelma mandou aqui. Muitos casos, velho. É, ninguém é forçado a jogar Betis, joga quem quer, mas pra mim Betis tinha que acabar mesmo, porque o futebol tinha perdido a graça. Sempre os... É, ainda tem essa suspeita, né, Daniel?
4: É isso, né?
3: É, então a discussão tá aberta, quem quiser opinar, opine, nós já expressamos aqui a nossa... Mas só alertar que opinião não é informação, opinião é opinião.
4: Gente... Deveriam legalizar o jogo de Paulinho ou de Palito. Vamos? Propor? Com regras e tudo, viu?
3: A gente...
4: Pode roubar.
3: A gente volta daqui a pouquinho, eu e Santarini, no Pinga Fogo.
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14: 9:38. Você já fez as ações?
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14: Valeu, cabeça de caboja. Você sabe o que é caboja?
16: Caboja? Caboja é um lugar que tem guerra aí.
14: Camboja. Caboja.
16: Sei lá.
14: Que você nunca ouviu falar de um peixe que eu acho que é cará o nome? Acari. Poxa, eu era fascinado por esse peixe. Parece que na minha infância a gente encontrava muito nos córregos, na lama. A gente chama caboja, mas ele tem um nome. Veja se é acari. Que ele vive fora da água. É um peixe meio pré-histórico.
16: É camboja mesmo.
14: Não, não é camboja não. É caboja. O nome do peixe. Isso é um nome que...
16: Eu conheço bagre.
14: Seu oi.
16: Você não conhece bagre não?
14: Você é cabeça de bagre.
16: Aí, porque a cabeça do bagre é feiona, né?
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16: Rapaz, o São Paulo venceu o Corinthians feminino, foi? Primeiro jogo, 2-1.
14: Foi mesmo, mano, o Corinthians é o todo poderoso,
16: velho. É, joga em casa agora, né? Corinthians teve 10 finais, rapaz.
14: É, muito forte, velho. Santa, deixa só o superintendente do DENIT, que é um ouvinte assíduo, nos ouve muito. Ele nos lembra, e é verdade, e eu sabia disso, mas me passei, que isso foi uma medida provisória. Agora o Congresso precisa decidir se manter ou não essa proibição, entendeu? Vai pro Congresso.
16: De quê?
14: Hã?
16: Proibição de quê? Proibição de quê?
14: Do das bets.
16: Ah, sim.
14: É uma medida provisória.
16: medida provisória é assinada pelo presidente, né?
14: Sim, sim, sim. Mas pra que precisa do aval para sim ou não, vai virar lei através do Congresso. Então, segundo, na opinião de Bebeto, esse é o momento certo das pessoas analisarem cada ângulo, cada pensamento e o jogo em si. Agora, Zé do Brejo disse o seguinte, ó, Zé do Brejo e também o Paulo Henrique. Paulo disse o seguinte, falar joga quem quer é um egoísmo. Não é porque você não tem vício que o negócio tem que ser liberado. Eu nunca cheguei perto de drogas, mas nem por isso desejo que as drogas estejam disponíveis para todo mundo. Então, Zé do Brejo disse o seguinte, o poder público não pode tratar isso como Paulo Guedes tratou. Quem quiser que se assim for, tem que deixar de lado usuários de drogas lícitas e ilícitas, liberar drogas e quem quiser que se, como mais ou menos realmente Paulo Guedes tratou. Mas isso aqui é a opinião do Zé do...
16: Bode.
14: Zé do Brejo, rapaz. Que homem doido, rapaz. Zé do Brejo, rapaz. Zé do Bode. Zé do Brejo, rapaz. Você viu o gol... Aí já tá, isso aí já é teoria. Vocês viram o gol contra do zagueiro do Avaí no clássico contra o Criciúma na Série B do Brasileirão? Ali pode ver que tinha aposta de Betis, não é possível fazer um gol daquele, menos, tenha calma.
16: Foi esquisito mesmo, né?
14: Foi? Eu não vi não, lá vem você também. Vocês colocam tudo em suspeição, pra vocês
16: rapaz,
14: tudo
16: é... esse país é brincadeira, mano.
14: A prova que já tem elementos, já temos elementos de que já fizeram maracutaia, né?
16: Sim, Bruno Henrique quase se lembra.
14: Quase. O Lucas Paquetá também, né? Não sei nem como esse povo, porque as provas, pelo menos as que eu vi, mas, enfim, quem sou eu, né? 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Inclusive, a CBF já divulgou as datas aí das semifinais da Copa do Brasil. Não sei se você viu, Santa. No dia 1º, às 16 horas, Palmeiras e Vasco. Dia 1º, certo?
16: Já agora?
14: Dia 1º de novembro. Dia 1º de novembro, aí é Grêmio e Atlético.
16: Então, por essa ordem você está dizendo?
14: Por essa ordem. Palmeiras contra o Vasco, em São Paulo, e Grêmio e Atlético no Rio Grande do Sul. Os jogos de volta estão marcados para o dia 7, Atlético Mineiro e Grêmio, e no domingo, Palmeiras e Vasco em São Januário. Entendeu, Santa?
16: Sim.
14: Então, a final será domingo, dia 6 de dezembro, em horário e estádios ainda não divulgados, porque é campo neutro. Escolhem um estádio, deve levar aí para Brasília, eu acho. Então, Copa do Brasil.
16: E partida única.
14: E partida única. Perfeito. Como é Sul-Americana, Libertadores, né? Eles adotaram a mesma... Copa Rural, você tem os resultados? Se não tiver, eu procuro aqui rapidinho, eu tenho.
16: Eu tenho.
14: Vamos lá para os jogos da Copa Rural, que movimenta os finais de semana aqui em Ribeira do Pombal. O secretário Zé Hélio já encaminhou. No último sábado, a Tapera venceu a Canavira por 3-2, jogo realizado na Tapera. O Veríssimo perdeu para Cajarana em casa, o Veríssimo perdeu por 1-0. E outro jogo aqui, a Pocobatiba perdeu pro Espinheiro 1-0 na Pocobatiba. Jogos do domingo: Barro Vermelho 4, Pinto 2, 0. Isso ontem, 3 da tarde. Ontem também, Cajueiro 5, Gravatá Amarelo 1. Foram os jogos desse final de semana pela Copa Rural de Futebol aqui em Ribeira do Pombal, Santinha.
16: É, e pelo intermunicipal, boa parte dos mandantes perderam em casa, bicho.
14: Dos mandantes? Eu vi que muito mandante perdeu.
16: Olha,
14: eu observei isso também.
16: Onde perdeu em casa, Rodelas perdeu em casa, RIR é o quê, meu Deus? Rio Real perdeu para Tucano, Biritinga perdeu em casa. Valente perdeu em casa. Valente perdeu em casa. STN é o quê? Santo Antônio de Jesus. Perdeu em casa. Feira perdeu em casa. A maioria.
14: Daqui a pouquinho nós vamos falar aí do debate da Globo. Flávio já disse que vai. Eu vi um depoimento de um assessor de Lula dizendo que não é bom ele ir, que não é para ele ir. Tem também debate aqui na Bahia, a Semi Neto já disse que vai, Jerônimo parece que tem evento com Lula no mesmo dia de debate, é?
16: Parece que é.
14: A gente vai falar sobre isso, mudaram o evento de Lula de Feira de Santana para Salvador, tudo isso daqui a pouquinho, eu e Santarini debatendo no Pinga Fogo aqui pela Rádio Pombal FM, segunda-feira, 28 de setembro. Você viu o caso na semana passada que mãe e filha morreram de câncer diferentes?
16: Oi, rapaz.
14: E diferença de 10 horas, uma estava internada no hospital com câncer e outra, a mãe em um canto e a filha em outro, a mãe morreu e a filha morreu 10 horas depois. Eita! Em São Paulo isso. Foram sepultados na última sexta-feira. Não sabia de ver isso hoje. Mãe e filha. A mãe de 56 anos, duas jovens e a filha de 28. Meu Deus do céu, a metade da idade da mãe.
16: Agora, puxando uma coisa para outra, Marcos.
14: Meu Deus.
16: Já existe um tipo de exame que se faz, não sei se é de laboratório, que já, eu digo assim, prevê que a pessoa vai ter câncer. Tem um tipo de exame assim. Por exemplo, aquela bonitona do Bocão. Atriz.
14: Angelina Jolie.
16: Ela fez um exame.
14: Detectou que não, acho que por conta da genética dela. Aí ela arrancou, tirou os seios, não foi?
16: Foi, genética.
14: Angelina Jolie.
16: A questão de genética. A genética. Porque nesse caso aí, só isso justifica as duas terem câncer, mesmo sendo diferentes.
14: Obviamente que sim, é questão genética, né? Uhum. Deve ser. Pois bem, Santa, a gente volta daqui a pouquinho para finalizar o Pinga Fogo.
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4: 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Aí, Lula, rapaz, estão dizendo que você ganhou 1 litro de uísque de Vorkai. Rapaz, se eu ganhei, eu já bebi. Pode ter certeza disso. Se eu ganhar, eu já bebi. Não exige mais.
5: Tá errado?
4: Oi.
5: Agora, eu pensando cá com meus botões, isso tudo que esse cara fez foi de propósito. Foi de ideia pensada.
4: Foi?
5: Ele cercou, ele fez o cerca-iaiá, filho. Isso aqui, se eu sei que isso vai estourar lá na frente, então eu tenho uns aqui no bolso e vão poder me ajudar. Aí se lascou, tá lá preso, comendo quentinha.
4: Renan Santos quer protestar, é?
5: Quer protestar, porque excluíram ele. Não convidaram pra essa festa pobre que os homens armaram pra mim.
4: A Globo só chamou Lula, Flávio, Caiado e o Cury, não é isso?
5: É.
4: Acho que só não confirmou a presença ainda Lula?
5: Sim.
4: Eu acho que Lula vai, eu acho. Mas eu vi um assessor dele dizendo que nada, né? Tem que não, né? Pra ir não, não sei.
5: Lá é 3-1, né, velho?
4: É. Pelo menos 2 é de certeza, viu? Pelo menos Caiado.
5: Quem tem o que dizer é Lula.
4: E tem que. É. Tem que. É nessas horas que a gente fala da estratégia, né?
5: É.
4: Aí você pode até, o eleitor tem razão de dizer, ó, tem que ir. Tá certo.

0: eleitor, mas também, como Santarini disse, né? Praticamente três adversários, né?
1: Caiado.
0: Dois ferrenhos, né? Dois Flávio ferrenho. E Caiado.
1: É um cara preparado, pô.
0: Caiado preparado.
1: Como ele começar a trazer números aí, pode ser ruim para Lula. Tem que pensar.
0: Enfim. Mas aí eles que decidam. Olha, nós estamos monitorando aqui a divulgação da pesquisa que ficou certa para ser divulgada, ficou certo para ser divulgada hoje. E a Quest sai hoje pela manhã. Estamos atentos aí na reta final, na reta de chegada, na semana da eleição, no próximo domingo.
1: Agora, Marco, deixa eu fazer uma pergunta boba.
0: As bobas é que são boas.
1: Se essa aqui é alguém, vai assistir um debate, vai chegar à conclusão que o meu candidato é aquele.
0: Eu acho que sim.
1: Você acha?
0: Eu acho. Não nesse, especificamente nesse momento, quando mostra que está dividido e. Né?
1: Não,
0: eu... né, Santarino?
1: É.
0: Né? Principalmente com esses candidatos também. Que é voto útil dos dois lados. Entenda. Mas eu acho que um debate pode influenciar. Se o candidato sair muito ruim em um debate, pesa.
1: Agora,
0: pesa. Nós já tivemos exemplos.
1: Se você tem no segundo turno essa diferença que está dando aí de 2.3, no segundo turno, para Lula fica ruim, velho.
0: Mas isso tudo vai depender. Teoricamente, migra Caiado, Cury, Zema, né?
1: Entendeu?
0: Mas os números já mostram isso. Que é empate técnico também no segundo turno. Eu acho que é uma eleição que a gente não tem como, nem como fazer tanto prognóstico.
1: A única coisa que pode acontecer, que eu acho que vai doer em Bolsonaro, foi essa questão aí da Santa, né?
0: É, está uma confusão. Está uma confusão que não deu tempo nem da gente falar. Que, né? Mas isso aí foi um projeto, um maluco propôs isso mesmo. Acho que em 2007. E ele é bolsonarista. Daí vincular Flávio, se Flávio não tem nada a ver com peixe, né, Santarino? É. Não deve vincular. Ele disse assim, aí a CNBB até respondeu. Ele disse que isso era coisa do PT e da CNBB. A CNBB disse, olha, não se desconstrói uma mentira com outra mentira.
1: O dele foi isso aí.
0: É, de ter acusado a CNBB. Né? Foi um humorista que postou isso. Que nem citou, disse uma família miliciana. Por isso... Que Flávio Dino derrubou a decisão do ministro André Mendonça, que havia mandado retirar mais de 1.000 postagens sobre esse tema. Mas o Flávio Dino alega, e ele fundamenta muito isso, Santarini, que soa como censura. O cara não citou nome nem nada. Ali se iniciava uma discussão. É controverso. Mas, aqui no Estúdio 99, a gente pode até voltar a falar sobre isso até amanhã mesmo com o Santarini. Mas é mais ou menos isso.
1: Mas, se você for botar o pingo no I, não está errado, não. O Estado é laico. Não tem que ter lado religioso. Se for pela Constituição.
0: Sim, sim. Mas eu nunca vi assim. É porque a religião, alguns religiosos, eles se manifestam, né?
1: Sim.
0: Mas a orientação e a lógica é de que o Estado é laico, né?
1: É claro. Eu acho que soa mais como uma coisa simbólica de que racionalmente constitucional, sabe? Porque é uma religião só, que aqui tem várias religiões. Então, daqui a pouco, você vão querer colocar Buda, padroeira da Bahia, Iemanjá, padroeira do Ceará. E aí, sabe, aí abusa. Saci Pererê, padroeiro.
0: É, mas o país, né, tem uma formação.
1: E outra coisa, se lembra da polêmica que mandou tirar todos os crucifixos dos tribunais? Lembra isso? Lembra,
0: quer dizer que você é contra a padroeira do Brasil?
1: Não é contra a padroeira. É tornar ela uma entidade, vamos dizer assim, agregado com o Estado. Não é o Estado que é Aparecida, não é o Estado. É um simbolismo que tem, que a igreja costuma associar o Estado à religiosidade. É isso que eu sou contra, Marco.
0: É difícil, viu?
1: É complicado.
0: Difícil.
1: Porque já está enraizado, né? Todos os países da Europa têm padroeira. e padroeiro.
0: É, exatamente.
1: Todos.
0: Então, o país é um país eminentemente... Isso assim, por exemplo, nós tentamos manter nossa laicidade aqui.
1: Sim.
0: Mas também nós temos a nossa religião.
1: E às vezes confunde,
0: é, né? O nosso berço, a nossa criação, a nossa formação, né? É, pelo menos a minha é católica. É católica. Mas é um assunto muito, muito... Eu sei que...
1: Espinhoso, né?
0: Eu não diria espinhoso, é porque você mexer com isso é que é espinhoso. É. Quando você propõe retirar...
1: Quando você, né, mexe e não tem argumento, aí fica assim.
0: Ah, exatamente.
1: Entendeu?
0: É por isso que, assim, se eu não tiver pelo menos minimamente um argumento, eu não gosto muito de entrar em uma discussão, não, porque você tem que desenvolver, você tem que contra-argumentar, né?
1: Argumentar. Você lembra do chute que o pastor da Igreja Universal deu na
0: sala? Então, é isso que alegam, né? Diz, bom, já fizeram isso, né? Não é pra dar chute em santo.
1: Aliás...
0: E nem pra desrespeitar nenhuma religião. Como é o nome que tem? Como é que tem o nome? Bem simples, que de vez em quando dá branco aqui, porque a gente fala demais. Tem um nomezinho. É intolerância religiosa,
1: intolerância,
0: né? Eu sou muito cuidadoso com isso e respeito. Eu tenho a minha, hoje eu participo bem mais, só que eu respeito, cara.
1: E tem...
0: Agora você trocar o nome da padroeira do Brasil.
1: A troco de nada.
0: Ou você tirar esse título.
1: O Mark.
0: Essa homenagem, sei lá, essa.
1: Tem uma igreja aí que depois você olha aí, ó, que arrebentaram a imagem de Manduce.
0: Eu vi.
1: Viu?
0: Santa.
1: Tchau.
0: Tchau. Viu, filho? 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A feijoada você pode deixar na geladeira, não precisa mais levar, não, viu? Hã?
1: Nasce. Verruga.
0: É, porque tudo que eu faço você critica, que amigo é esse?
1: Caruru,
0: que é,
1: guarda o meu, leva os dois.
0: Ela disse pra você esperar que ela vai mandar 10 horas, fio de...
1: Vai ter o aniversário de Branquinha, neguinha.
0: Ah, neguinha aniversário hoje, é?
1: Foi sábado.
0: Poxa, ela tá aí na frente pra eu botar ela no ar? Ela tá aí na frente?
1: É.

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26: Hora certa, 10h09, alô meu povo, é semana de eleição, pedi uma coisa do fundo do coração, não transforma a eleição em guerra, viu? Eleição não é guerra, é festa da democracia, guerra deixa ferido, deixa morto, deixa raiva, Festa deixa alegria, deixa encontro, deixa esperança. Nessa semana, volta feliz, levanta no domingo cedo, toma aquele café gostoso, aquela roupa bonita, pega teu título e vai. Vai feliz, porque tem gente em muito país do mundo que queria ter esse direito e não tem. Vai voltar lembrando do teu filho, volta pensando no que você quer para ele daqui a 10 anos. Vai voltar sem ódio no coração, você não precisa odiar um para amar o outro. Seu candidato não é inimigo do candidato do seu vizinho. São dois brasileiros querendo o Brasil, com ideias diferentes, mas querendo o Brasil. Depois que sair o resultado no domingo à noite, um vai ganhar e outro vai perder, e assim é o jogo. Quem ganhar vai ter que governar para todo mundo, até para quem não votou nele. Quem perder vai voltar para casa e a vida continua. E você? Vai continuar precisando da sua família, da sua roça, do seu trabalho, do seu vizinho. Então, nessa semana, não briga em grupo de WhatsApp, não xinga parente, não ameaça ninguém. A gente vai voltar felizes. Feliz porque o Brasil continua de pé, porque a gente pode escolher. Feliz porque na segunda-feira, independente de quem ganhar, a gente vai levantar cedo e trabalhar. Porque o Brasil não é feito por político, o Brasil é feito por nós, povo trabalhador. Que Deus abençoe a urna, o voto, e que Deus abençoe o Brasil acima de tudo, e viva a democracia. Viva o voto livre e soberano. Boa sorte a todos os candidatos e a nós eleitores também.

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0: É o som do John Secada, If You Go, Pombal FM. 10 horas e 23 minutos, bom dia, bom dia. John Secada no baú, só as melhores. 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

0: Aqui essa mistura envolvente, gostosa, de músicas que marcaram, de músicas do passado, aqui no baú até às 11. Simbora! A gente volta daqui a pouquinho, 10 horas e 33 minutinhos, no oferecimento do melhor provedor de internet aqui da região, a BR88. 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A gente volta já.
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0: Aí, Raimundo Fagner, cantando esse clássico Tortura de Amor. Ninguém pra mim, ninguém. Essa música tem quantas regravações? Dezenas, sei lá. Mas nenhuma se assemelha a Valdir Soriano cantando Tortura de Amor. Hoje que a noite está calma. Ah, é irresistível. 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Daqui a pouquinho pediram Nica Costa, pediram Legião Urbana, temos outros pedidos aqui, nós vamos atendendo na medida do possível, mas fazendo o máximo para atender o nosso público ouvinte.
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0: Dá para tocar mais uma, Mark Viana. Então vamos curtir. Essa música é Xangai. Eugênio Avelino cantando Matança. Essa música é massa. Tudo a ver com o nosso Nordeste, com a nossa, com o nosso sertão.

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Participação do Pablo, né? Saiu a quest, viu? No primeiro turno, Lula tem 39, Flávio Bolsonaro 34, Caiado 4, Cury 4, Renan 3. No segundo turno, Lula e Flávio voltam a empatar numericamente 42 a 42. É brincadeira? Lula oscilou um ponto para cima em relação à pesquisa passada e Flávio ficou igual. Então, esse levantamento foi divulgado hoje, encomendado pela Globo e pelo jornal O Globo. Então, muito disputada a eleição para presidente. Estão empatados no cenário de segundo turno, ambos com 42% das intenções de voto. Segundo turno. A Quest ouviu 2.004 pessoas de 16 anos ou mais entre os dias 24 e 27 de setembro. A margem de erro é de 2 pontos percentuais para mais ou para menos. Nível de confiança de 95%. O número de registro da pesquisa é BR06520/2026. Tá aí. 11 horas e 9 minutos. 11:09 para você participar. Fique à vontade. 9900-1817. Para você pedir sua música, mandar o seu alô.

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0: Boa noite, Uberlândia! Faz barulho aí, Uberlândia!
1: Diego e Vitor Hugo!
0: Que
1: Tubarões! 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Toque 10! Manda tarde, tem Paulo Andrade, tamo junto!

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15: Faltando 12 minutinhos para uma da tarde, daqui a pouquinho tem Paulo Andrade, o Tamo Junto, vamos conferir os nossos parceiros, a GP Pneus, está na hora de você trocar os pneus do seu carro, vai 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Eu tô falando uma da tarde, eu sou campeão em errar o horário. Faltam 10 para o meio-dia, 11, eu falei para uma da tarde. Valeu, um abraço para você, Eliene Leite Guimarães, e um abraço para Sueli Castro e para Suzane Rosa também. Valeu, queridas!

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4: Agora 11:57. Até Fábio, todo mundo. Mark Viana, você falou 12:45 e 12:45. Sim, já foi, já corrigi, já errei, tá bom. Daqui a pouquinho, horário eleitoral obrigatório no rádio, já. A gente volta às 12:25. 13:00 tem Paulo Andrade e o Tamo Junto.
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1: Opa, voltamos, graças a Deus, uma queda, uma interrupção no fornecimento de energia aqui em nossos transmissores e ficamos alguns minutos fora do ar. Retomamos a nossa programação do Estúdio 99, que vai até a 1 da tarde. Estamos tentando falar ali com a Coelba para ver o que é que houve, para a gente monitorar e ficar sabendo por que dessa interrupção. Sempre acontece, às vezes assim de forma abrupta, e falta, volta, né? Um pandemônio. A gente volta daqui a pouquinho com notícias para você aqui na Rádio Pombal FM.
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10: A Genial Quest divulgou uma pesquisa hoje, encomendada pela Globo, jornal O Globo, a Globo TV e o jornal. E uma pesquisa no segundo turno, 42 a 42, Lula e Flávio, nós já falamos, divulgamos também a Real Time Big Data aqui na Bahia. Só quero acrescentar que teremos 11 pesquisas a serem divulgadas nos próximos dias. Já tivemos essa Real Time Big Data. Vamos ter Atlas Intel. Atlas Intel vai lançar 2. Acho que uma dia 30 e outra dia 3 de outubro, véspera da eleição. Aí vai ter a Quest também, esse último levantamento no primeiro turno aqui na Bahia. Então, esse monte de pesquisa nessa Real Time divulgada hoje. Jerônimo aparece com 47, a Semineto 43. Na estimulada, na espontânea, Jerônimo 38, ACM Neto 26. Então, um ritmo acelerado e 11 levantamentos, 11 pesquisas, uma enxurrada de pesquisas a serem divulgadas até o dia 3 de outubro. Daqui a pouquinho, Paulo Andrade e o Tamo Junto. Se ligue, já já.
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10: 14 minutos para uma da tarde. Estudo prevê até 1.300 mortes, não, 13 mil mortes no Brasil associadas ao calor extremo do Super El Niño. 13 mil mortes? Que estudo é esse?
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28: O Brasil poderá registrar até 13.300 mortes adicionais em decorrência do calor extremo provocado pelo Super El Niño. A projeção está em um relatório divulgado pelo Laboratório de Impacto Climático da Universidade de Chicago. O Brasil aparece como o país mais afetado da América Latina e o quinto do mundo em número estimado de vítimas relacionados ao fenômeno climático. De modo geral, os pesquisadores estimam que o Super El Niño possa provocar cerca de 451 mil mortes em todo o planeta até fevereiro do próximo ano. As temperaturas poderão ficar em média pelo menos 1,2 grau acima do normal. O estudo alerta que os efeitos do calor extremo representam um risco ainda mais elevado para populações vulneráveis, como idosos, crianças, pessoas com doenças crônicas e trabalhadores expostos a altas temperaturas. No Brasil, o período de maior risco está previsto entre dezembro deste ano e fevereiro de 2027. As projeções apontam maior mortalidade nas regiões norte e nordeste, especialmente nos estados do Pará, Maranhão, Amazonas e Bahia. Entre as medidas recomendadas pelos especialistas estão a emissão de alertas de calor, a instalação de pontos de hidratação e centros de resfriamento e ações específicas de proteção à população mais exposta aos impactos das temperaturas elevadas. 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
29: Liberado mais um lote de pagamentos do dinheiro esquecido no antigo fundo PIS/PASEP. O valor vai beneficiar trabalhadores que pediram a devolução até 31 de agosto. Estavam no antigo fundo cidadãos que exerciam atividades na iniciativa privada e servidores públicos entre os anos de 1971 e 1988. Essa reserva era como se fosse uma poupança vinculada ao emprego formal e foi encerrada em 1988. Apenas para esclarecer, não é a mesma coisa que o atual abono salarial do PIS/PASEP. tem direito ao ressarcimento quem trabalhou nesse período e ainda não retirou os recursos das cotas do fundo. O Ministério da Fazenda calcula que há cerca de R$ 2.800 disponíveis em média para cada beneficiário. Os valores foram corrigidos pela inflação e a quantia varia conforme o tempo trabalhado e a remuneração que a pessoa recebia. Os depósitos são realizados pelo governo até o fim do ano e o cronograma respeita a data de solicitação da devolução. Da Rádio 2, Fabíola Altran.
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28: Brasileiros pretendem comprar menos nos próximos meses. É o que indica o ICF, Indicador de Intenção de Consumo das Famílias, calculado pela CNC, a Confederação Nacional do Comércio. O índice registrou 104,5 pontos em setembro, 0,3% a menos do que o registrado em agosto e o menor patamar desde março. No entanto, como está acima dos 100 pontos, a CNC entende que o otimismo se mantém. É que quando o ICF está acima desse patamar, indica uma percepção geral de satisfação com as condições econômicas no curto e médio prazos. Além disso, na comparação com setembro do ano passado, o índice geral apresenta avanço de 2,9%. Para calcular o ICF, a CNC leva em conta 7 indicadores: emprego, renda e nível de consumo, perspectiva de consumo e perspectiva profissional e também avaliação do acesso ao crédito e momento atual para aquisição de bens duráveis. Para o presidente do sistema CNC, SESC, SENAC, José Roberto Tadros, o que mais tem impactado o indicador é o cenário de incerteza para os próximos meses em relação à atividade profissional, o que afeta diretamente a confiança no poder de compra. Segundo ele, embora o recuo da inflação tenha favorecido a intenção de compra de bens duráveis no comparativo anual, os dados de setembro mostram que a preocupação com o futuro do mercado de trabalho fala mais alto no curto prazo, mantendo as famílias cautelosas para o consumo imediato. Os números da CNC mostram que a retração na intenção de consumo atingiu todas as faixas de rendimento, mas foi mais intensa entre as famílias que ganham mais de 10 salários mínimos, com queda de 0,8%. Já as famílias com renda de até 10 salários mínimos registraram uma queda geral mais leve, de 0,2%. Milena Abreu.
10: Agora 8:01 PM, você conferiu. Brasileiros mantêm otimismo, mas pretendem comprar menos nos próximos meses. Liberado mais um lote de pagamentos do dinheiro esquecido no antigo fundo PIS/PASEP. E para a gente finalizar com os nossos correspondentes direto de Brasília, falta de segurança e custo do transporte fazem com que 40% das mulheres desistam de um emprego. Fabíola, explique aí, por favor.
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29: De cada 10 mulheres, 4 já deixaram de lado uma vaga de emprego por dificuldades no transporte. Entre os fatores que fizeram essas brasileiras perderem uma oportunidade profissional no que se refere ao deslocamento, estão falta de segurança, custo que teria que arcar, tempo e território. É o que mostram dados de uma pesquisa realizada pela Indic, uma consultoria de diversidade e inclusão racial em parceria com a organização feminista Think Eva e a 99. 54% das mulheres faltaram a um compromisso de trabalho ou recusaram um convite profissional devido a problemas relacionados ao transporte. Além disso, uma em cada 5 já desistiu de fazer alguma capacitação, como cursar uma faculdade. O levantamento

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6: Agora 6:01 PM, vamos chamar Kleber França e as notícias do Pombal Móvel. Boa tarde, Kleber, daqui a pouquinho Paulo Andrade.
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9: Olá, Marque Viana, boa tarde para você, boa tarde para os ouvintes do programa Estúdio 99. Hoje é segunda-feira, dia 28 de setembro de 2026, e a partir de agora você acompanha as principais notícias do nosso Pombal Móvel. A Polícia Civil prendeu neste domingo em Manzaê um homem de 45 anos investigado pelo homicídio de João Paulo de Oliveira Neto, ocorrido em maio na zona rural do município. Segundo a investigação, a vítima teria sido agredida fisicamente e morreu em consequência das agressões. Durante a ação, também foram apreendidos materiais relacionados à exploração de jogos de azar e dinheiro. O investigado permanece à disposição da justiça. As circunstâncias e a motivação do crime continuam sendo apuradas. Na BR-110, em Cipó, um motociclista de 31 anos morreu após um acidente na noite do sábado. Alif Carlos Jesus dos Santos conduzia uma moto Honda Pop quando ocorreu a colisão no quilômetro 190 da rodovia. O óbito foi constatado no local. A dinâmica do acidente será investigada. Em Heliópolis, uma ocorrência de violência doméstica terminou com a morte de Ramon Oliveira Mota. Segundo informações, ele teria invadido a residência da ex-companheira e iniciado agressões contra ela. Os filhos da mulher teriam intervido e, durante o confronto, Ramon foi ferido com um objeto perfurocortante e morreu no local. A polícia militar isolou a área e acionou a perícia. As circunstâncias e a responsabilidade de cada envolvido estão sendo investigadas. E em Sítio do Quinto, um acidente na BA-390 envolvendo uma motocicleta e um animal deixou Laércio Andrade Santos morto. A ocorrência aconteceu no sentido de Antas, próximo à Chácara Oliveira. Duas pessoas estavam na moto. O SAMU foi acionado e as informações sobre o outro ocupante não foram detalhadas. Em Ribeira do Pombal, um incêndio de grandes proporções atingiu uma área de pastagem de uma propriedade na região da Juliana. As chamas avançaram pela vegetação, chegando bem próximo a imóveis residenciais. O Corpo de Bombeiros esteve no local e conseguiu controlar as chamas. Não há informações de feridos. As causas do incêndio estão sendo investigadas. No plantão da Guarda Civil Municipal, o domingo foi registrado sem ocorrências. No plantão anterior, a Guarda Civil Municipal realizou patrulhamento preventivo, apoiou o Corpo de Bombeiros em um incêndio em um estabelecimento comercial na Avenida Abelardo Gama e deu suporte na Copa Rural no povoado Tapera e Veríssimo. E também esteve presente em uma corrida de rua que aconteceu nesse fim de semana, além de ações de trânsito e notificações. Esteve também fazendo patrulhamento no entorno da Cultura que aconteceu na Praça da Juventude. E no plantão do SAMU, foram 3 atendimentos clínicos nas últimas 24 horas, todos na sede de Ribeira do Pombal e com encaminhamento ao hospital. Às 8:40 da manhã de ontem, na Rua Ézona Sul, às 11:56 da noite de ontem, na Vila Operária, e à 1:33 da madrugada de hoje, novamente na Rua Ézona Sul. Pombal Móvel, levando até você as principais informações de Ribeira do Pombal e região.
6: Agora 3:01 PM, vamos conferir as notícias do esporte. Final de semana sem Campeonato Brasileiro, amanhã tem amistoso da Seleção Brasileira, intermunicipal aí com resultados surpreendentes, enfim. Vamos conferir algumas das notícias do esporte aqui no Estúdio 99, já já, Paulo Andrade.

jogo, é hora de falar de futebol. A Conmebol divulgou o ranking de premiação dos semifinalistas da Libertadores da América. O Flamengo é o que está em primeiro lugar com mais de 49.910.000 reais. A premiação da Libertadores é composta por participação na fase de grupos, quantidade de vitórias na fase de grupos e classificação para as oitavas, quartas, semi e final. O Palmeiras aparece em segundo lugar com 48.150.000 reais. O Fluminense e o Estudiantes acumulam a mesma quantidade, cerca de 46.388.000 reais cada um. Depois de movimentos agressivos para contratações, o Cruzeiro viveu na

0: janela com saídas importantes de saldo positivo no meio do ano. A expectativa interna agora é de novas negociações que movimentem mais de 300 milhões de reais a curto, médio e longo prazo. A quantia é puxada por jogadores jovens que ganharam projeção ao longo desta temporada. A escolha por Arthur Jorge também passou pela ideia de potencialização de ativos, além da necessidade de recuperação esportiva em meio aos resultados negativos com Tite. Thiago Silva completou 3 meses de seu retorno ao Fluminense e reassumiu o posto de líder do elenco dentro e fora de campo. Além da responsabilidade exercida nos bastidores, o zagueiro tem se mostrado peça importante no melhor momento do time na temporada, com a chegada à semifinal da Libertadores e a quarta colocação no Brasileirão. Em preleções antes e nos intervalos dos jogos no vestiário, é o jogador de 42 anos quem toma a palavra para impulsionar o time em busca dos resultados. E isso fica cada vez mais explícito nos vídeos divulgados pelo Fluminense com bastidores nos jogos. No reencontro entre Cristiano Ronaldo e Jorge Jesus, que trabalham juntos no Al Nassr, quem brilhou foi um companheiro deles no time saudita. Portugal venceu a seleção do país de Gales por 1-0 pela Liga das Nações, com gol de João Félix. Com o resultado, a seleção portuguesa fica com 3 pontos e divide o topo do grupo 4 com a Noruega, que também venceu na rodada e lidera pelo número de gols marcados. Portugal volta a campo para enfrentar a Noruega no domingo, às 13h45, fora de casa. Já o time galês visita a Dinamarca também no domingo, às 13 horas. Kleber Ramos para o Esporte Total. Esporte Total.
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5: É, rapaz, agora tá certo, 1-2. Paulo Andrade disse que eu matei ele de susto. 15-1, ainda era 15 pro meio-dia. Paulinho, boa tarde.
6: Boa tarde, Marco Viana, tudo em paz?
5: Tudo certo?
6: Tudo tranquilo, estamos firmes e fortes. Trabalhei ontem lá no hashtag Domingo, e aí a semana já começou ontem. Já.
5: É, no próximo domingo, dia da eleição, mas eu trabalho. Pode ter certeza que temos um encontro com a música, já com informação.
6: Com informação.
5: Nossos repórteres, toda a mobilização. Como tem, segundo muitos, a tradição dos debates na Band, a tradição do fechamento das eleições, da cobertura, da apuração. É na Pomba FM.
6: É na Pomba FM, não tem.
5: É a cidade em peso.
6: E já é domingo.
5: Se prepare para uma grande transmissão aí no próximo domingo. E já é domingo.
6: Horário eleitoral até dia primeiro só, né?
5: Só. É, a gente não ganha nada com esse horário eleitoral.
6: Só atrapalha a gente.
5: Paulinho, boa semana.
6: Valeu, Mark, um
5: bom, é, bom, eu falo bom hashtag. Bom, tamo junto. Valeu. Nosso próximo encontro amanhã. E não esqueça, eleições 2026 é aqui na Rádio Pombal FM.
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Estamos chegando, né? Chegando nesta segunda-feira, 28 de setembro. Você que estava com o Marco Viana, te convido para estar junto comigo a partir de agora, até às 5 é tudo nosso. 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Para você que ainda não me conhece, porventura, ó, me chamo Paulo Andrade, filho da saudosa eterna Maria de Major, filho do seu Dito, pai do Derek Andrade, esposo da dona Cíntia, feliz da vida em estar aqui fazendo o que eu amo na rádio que eu adoro, nos 99.1, com a direção geral do Luciano Brito, a supervisão da Erika Souza, os trabalhos das garotas Júlia e Camila. Fala pra todo mundo, aumenta o som da sua caixinha de músicas e já

0: 1990. É, anos 90. O Edson Gomes e a música Fala Só de Amor. É bom falar só de amor, né? 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Todo mundo ligado aqui na Pombal FM, é hora do Giro de Notícias.
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2: O Brasil poderá registrar até 13.300 mortes adicionais em decorrência do calor extremo provocado pelo Super El Niño. A projeção está em um relatório divulgado pelo Laboratório de Impacto Climático da Universidade de Chicago. O Brasil aparece como o país mais afetado da América Latina e o quinto do mundo em número estimado de vítimas relacionados ao fenômeno climático. De modo geral, os pesquisadores estimam que o Super El Niño possa provocar cerca de 451 mil mortes em todo o planeta até fevereiro do próximo ano. As temperaturas poderão ficar em média pelo menos 1,2 grau acima do normal. O estudo alerta que os efeitos do calor extremo representam um risco ainda mais elevado para populações vulneráveis, como idosos, crianças, pessoas com doenças crônicas e trabalhadores expostos a altas temperaturas. No Brasil, o período de maior risco está previsto entre dezembro deste ano e fevereiro de 2027. As projeções apontam maior mortalidade nas regiões norte e nordeste, especialmente nos estados do Pará, Maranhão, Amazonas e Bahia. Entre as medidas recomendadas pelos especialistas estão a emissão de alertas de calor, a instalação de pontos de hidratação e centros de resfriamento e ações específicas de proteção à população mais exposta aos impactos das temperaturas elevadas. Da Rádio 2, Milena Abreu.
0: Isso mesmo, da Rádio 2, Milena Abreu, nossa correspondente, a 1h25. Deixa eu registrar aqui a audiência. Minha amiga doutora Rúbia Franca, a pediatra doutora Rúbia, a esposa aí do meu amigo Pirrili, com um abraço, doutora Rúbia, sempre na escuta de um plantão a outro, de uma clínica, de um hospital, né? De um plantão a outro aí, sempre nos dando a carona e a satisfação da audiência. Um forte abraço, uma semana abençoada pra senhora também, doutora.

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12:36. Bom aí, 36. Seja junto comigo. Seu horário de almoço aí, cuidado pra não perder o horário, hein? Vem comigo. Vai lá no @RádioPombalFM. @RádioPombalFM, curte, compartilha, comenta todos os conteúdos da nossa rádio.

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0: Já!
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5: Sua Rádio 10 da Bahia, faltando 5 minutos para as 2 da tarde, por aqui o seu amigo Paulo Andrade. Vamos que vamos, estamos junto desta segundona.
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8: 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Por aqui o seu amigo Paulo Andrade, às 2 horas mais 8.

0: cidades. E falando em soprando as velhinhas, escuta só essa notícia aqui no nosso quadro Notícias Agora, ó.
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0: Um sobrevivente do acidente com 7 mortos na Bahia, ele ficou pendurado pelo cinto de segurança no dia do seu aniversário. Isso mesmo, jovem de 26 anos sobreviveu ao acidente de ônibus no interior da Bahia no dia do seu aniversário. Ele ficou pendurado pelo cinto de segurança. Ele é Daniel Gonçalves. Ele era um dos passageiros do ônibus que tombou na BR-122, nas proximidades do estado da Bahia. De acordo com as informações, Daniel e a mãe dele, a Djanira Gonçalves, viajavam juntos de ônibus, que esse ônibus partiu aí do Ceará, de Fortaleza, Ceará, com destino a Palmas, no Tocantins. Djanira dormia no ônibus no momento que o ônibus tombou. Ao acordar, percebeu que estava pendurada ela e o filho pelo cinto de segurança. O acidente aconteceu na região da Chapada Diamantina. Segundo testemunhas, o motorista contou que tentou desviar de um veículo que estaria na contramão e acabou perdendo o controle da direção do veículo. O veículo, né, possuía circuito de monitoramento nas imagens que serão analisadas pela polícia para tentar aí saber as causas reais desse acidente. Além das 7 vítimas, outras 13 ficaram feridas. Nesta segunda-feira, dia 28, 5 seguem ainda internadas no Hospital da Chapada, na região de Seabra. De acordo com as informações da Polícia Rodoviária Federal, só após uma perícia para saber aí as causas, reais causas deste acidente. Ficou pendurado no cinto de segurança, ó. Se não tivesse utilizando o cinto, hein? O destino seria outro, né? 2:11, 2:11. Não se atrase, agora tem a Marina Sena.

setembro tá indo embora, né? Você tá ciente disso, né? Você está ciente disso, né? Tava vendo aqui, ó, as bets acionaram o STF contra a proibição do governo Lula, né? O pedido foi feito aí ao ministro Luiz Fux, isso mesmo, a Associação Nacional dos Jogos e Loterias, né? Ela e o Instituto Brasileiro de Jogos Responsável pediram a suspensão da medida provisória da MP, ditada pelo governo federal, que proíbe a expansão de apostas de cotas fixas no Brasil. A solicitação foi feita ao ministro Luiz Fux, do Supremo Tribunal Federal. Segundo as entidades, na forma que pode provocar efeitos inversos antes mesmo de ser analisada pelo Congresso Nacional. Eles pedem a Fux que examine a questão de forma imediata. Segundo o jornal O Globo, a manifestação foi apresentada nesta segunda-feira, dia 28. As ações que já estão sendo discutidas no Supremo, né, sobre a constitucionalidade do marco, né, constitucionalidade do marco legal das bets, todas sobre a relatoria aí do ministro Fux. A iniciativa foi tomada pelo governo a partir de uma medida provisória que teve eficácia imediata, tirando, né, as bets aí de circulação. Então já tem esse pedido protocolado nesta segunda-feira lá no Supremo Tribunal Federal. Falando agora de saúde, dica de saúde, beleza. 2:21.

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14: 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Tava vendo aqui, ó, eu falei sobre a medida provisória, a medida provisória das bets. Tava vendo aqui uma atualização, olha, proibição das bets. Mais de 236 mil votaram a favor da medida provisória aí sancionada pelo presidente, o presidente Luiz Inácio Lula da Silva. Mais de 236 mil pessoas se manifestaram a favor da medida provisória da MP, editada pelo presidente Luiz Inácio Lula da Silva na última sexta-feira, que acaba com as bets no Brasil. De acordo com a consulta pública aberta pelo Senado, até agora há pouco, às 13 horas desta segunda-feira, dia 28, mais de 309 mil se manifestaram e foi registrado aí pelo portal o portal Consulta Pública, isso mesmo, né? Até às 13 horas de hoje, mais de 309 manifestações foram registradas. Ao total, por outro lado, quase 73 mil votaram contra a decisão tomada pelo presidente na medida provisória das bets aí no Brasil. Né? Vale lembrar que os números, apesar de refletirem a participação dos usuários do portal Cidadania, não interferem diretamente na tramitação da MP da medida provisória, nem determinam o voto dos parlamentares. Essa é uma matéria atualizada, né, de agora há pouco, às 13 horas. E você, qual sua opinião sobre as bets? Hein? Me conte aí. Pode dar sua opinião também através do 759-9900-1817. Todo mundo ligado aqui na Pombal FM, às 2h27.

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1: Pombal FM, agora 2:38, 2:38. Vai lá no arroba rádio Pombal FM, vamos dar uma espiadinha juntos, vamos lá. Deixa eu pegar aqui o telefone, deixa eu pegar aqui o aparelho aqui e vamos espiar, vamos ver o que é que tá rolando lá no arroba rádio Pombal FM. 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Tava vendo aqui, ó, Sítio do Quinto, nosso giro pela nossa região. Sítio do Quinto, acidente entre motocicleta e animal deixa infelizmente uma vítima fatal, morto na BA-390. Em Heliópolis, um homem morreu, né, após ter a casa invadida, é isso? Eu invadi a casa da ex-companheira? Aqui no arroba rádio Pombal FM tem essa outra matéria. Motociclista acabou perdendo a vida na BR-110. Aqui no arroba rádio Pombal FM, outras matérias também. 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
2: Oi, boa tarde, Paulo Andrade.
3: Boa.
2: Meu nome é Giovânia de Rio Real.
3: Fala, Giovânia.
2: Hoje eu gostaria de ouvir a música de Zezé de Camargo e Luciano, Cada Volta ao Recomeço, oferecendo para vocês todos daí dessa rádio, falando para você que acompanha você em todos os cantos que você anda. Tudo de bom para você e tenha uma boa tarde.
3: Valeu, Giovânia. Um beijo para você, querida.

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da Bahia agora, 3 horas mais 2 minutos, YC331, Rádio Pombal FM. Por aqui o seu amigo Paulo Andrade, é o filho da saudosa eterna Maria de Major, filho do seu dito pai do Derek Andrade, esposa da dona Cíntia, feliz da vida, está aqui junto com você. Agora com a segunda edição, nossa segunda edição, as últimas 2 horas aqui do nosso Tamo Junto, que tem o oferecimento dela, que chegou para perfumar Ribeira do Pombal e toda a região, a Cris Perfumaria. 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Vamos falar aqui de saúde? 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A tarde é toda nossa. Luan Santana canta.

Forte abraço, tá em Ribeira do Amparo, ligado aqui na Pombal FM. Abração pra você, querido, obrigado pela audiência, pelo carinho do rádio ligado. Kim Arts também está conectado, ligado aqui na 99.1. E você, hein? Onde é que você está? Ligado, conectado na Pombal FM. Os maiores anunciantes do rádio estão junto comigo. 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Deixa eu registrar aqui e agradecer minha amiga Deni. Ô, Deni, Santarino é uma figura. Ele não conseguia lembrar o seu nome, não conseguia lembrar quem foi que deixou. Falou, Paulo, ele me mandou mensagem por volta do meio-dia falando, ó, Paulo, tem o Caruru aqui que uma ouvinte, uma amiga da gente deixou aqui. Eu, sim, beleza, Santa. Quem foi? Aí ele ficou aqui, procura pra lá, procura pra cá. Aí depois disse que foi Gleice que veio aqui e deixou aqui o Caruru. Seu tempero é... dispensa comentários. Um abraço, um beijo, obrigado aí, minha amiga Adeni. Um abraço, Adeni. Um abraço aí, dona Ana, toda a família, a netinha também. Valeu, viu? Obrigado pelo carinho do rádio ligado à Vitória. Vitória, né? Vitória, Vitória. Um beijo pra você, Vitória. Toda essa gente boa curtindo a nossa programação. E aí o Santarino tava aqui. Como é o nome dela? Eu não sei. Falei, Santa, você é igual a mim, Santa. Se não anotar, não vamos lembrar depois. E aí... né, que perguntando aqui a ele descobriu alguém aí, falou, não, Deni. Eu falei, ah, Deni é minha amiga da vida inteira, né? Me viu pequenininho, né, Deni? Me viu pequeno, um abraço, Deni. Tamo junto, obrigado e parabéns pelo tempero. Seu tempero, já falei, dispensa apresentações e comentários. Beijão pra você. Obrigado. 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Não deixe para depois. Aproveita e confere aí como é que anda a sua saúde.

0: Essas são as gêmeas Maiara e Maraísa. Deixa eu fazer uma correção aqui. É Ana Vitória. Ana Lívia. Ana Lívia, não tem nada de Vitória, é Ana Lívia. Perdoe, minha princesa. Ela está sempre ouvindo. A filha da Gleice. A dona da Deni. Beijão, Ana Lívia. Todo mundo ligado aqui no 99.1 em nosso Tamo Junto da Pombal FM.
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certeza que a sorte é cega. Você ligado aqui em nós, estamos juntos nesta segunda-feira, né? Conectado aqui em nós, estamos juntos. Deixa eu saudar aqui você que está chegando agora, sintonizando agora, que seja muito bem-vindo, muito bem-vinda. Você

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4: Falta de aviso não foi, né? Te avisei.

0: Esses são os meninos Caio e Kaique, o Grelo. A música Aceita Que Acabou. Você é ligado, mas não acabou ainda não o nosso programa. Até às 5 é tudo nosso. Já já tem um Clebão, hein? Já já tem um Kleber França trazendo aí o seu resumo de informações, o que aconteceu durante esse fim de semana, todos os fatos, todos os acontecimentos. E também estão lá no arroba Rádio Pombal FM. É, lá no arroba Rádio Pombal FM.
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Costa, amante do cantor Xande Avião, fez um desabafo após ser barrada de um show do cantor lá em Fortaleza. Isso mesmo, a antiga suspeita de ter tido um relacionamento extraconjugal aí com o Xande Avião, a Perla de Cássia, teria sido amante do Xande Avião. Ela voltou a circular aí nas redes sociais, ela é influenciadora atualmente, e aí ela divulgou um vídeo durante esse final de semana, né? Teve um evento do Xande Avião lá em Fortaleza, e ela teria sido barrada, né? Barrada do palco do artista no momento que o Xande Avião se apresentava. Ah, Milady Mihaly, que é a... Milady não, peraí, eu tô confundindo. A Milady Mihaly é a ex-mulher do... A ex-mulher do Wesley Safadão, né? A esposa,

0: relacionamento extraconjugal com o Xande Avião. É Isabelle Timóteo, a esposa do Xande Avião, né? A Isabelle Timóteo teria barrado essa influenciadora durante o evento do Xande Avião lá em Fortaleza durante esse fim de semana. E aí tá rolando nas redes sociais esse buchicho.
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0: É na sua Rádio 10 da Bahia. Eu coloquei o Safadão na jogada aqui. Conversa que o Safadão tava traindo, mas aí outros 500, né?

0: da tarde, agora é hora dele, Kleber França.
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3: E olá, Paulo Andrade, boa tarde para você e também para os ouvintes do programa Tamo Junto. Hoje é segunda-feira, dia 28 de setembro de 2026 e a partir de agora você acompanha as principais notícias do nosso Pombal Móvel. A Polícia Civil prendeu neste domingo em Vanzaé um homem de 45 anos investigado pelo homicídio de João Paulo de Oliveira Neto, ocorrido em maio na zona rural do município. Segundo a investigação, a vítima teria sido agredida fisicamente e morreu em consequência das agressões. Durante a ação, também foram apreendidos materiais relacionados à exploração de jogos de azar e dinheiro. O investigado permanece à disposição da justiça. As circunstâncias e a motivação do crime continuam sendo apuradas. Na BR-110, em Cipó, um motociclista de 31 anos morreu após um acidente na noite do sábado. Alif Carlos Jesus dos Santos conduzia uma moto Honda Pop quando ocorreu a colisão no quilômetro 190 da rodovia. O óbito foi constatado no local. A dinâmica do acidente será investigada. Em Heliópolis, uma ocorrência de violência doméstica terminou com a morte de Ramon Oliveira Mota. Segundo informações, ele teria invadido

0: A residência da ex-companheira e iniciado agressões contra ela. Os filhos da mulher teriam intervido e, durante o confronto, Ramon foi ferido com um objeto perfurocortante e morreu no local. A polícia militar isolou a área e acionou a perícia. As circunstâncias e a responsabilidade de cada envolvido estão sendo investigadas. E em Sítio do Quinto, um acidente na BA-390 envolvendo uma motocicleta e um animal deixou Laércio Andrade Santos morto. A ocorrência aconteceu no sentido de Antas, próximo à chácara Oliveira. Duas pessoas estavam na moto. O SAMU foi acionado e as informações sobre o outro ocupante não foram detalhadas. Em Ribeira do Pombal, um incêndio de grandes proporções atingiu uma área de pastagem de uma propriedade na região da Juliana. As chamas avançaram pela vegetação, chegando bem próximo a imóveis residenciais. O corpo de bombeiros esteve no local e conseguiu controlar as chamas. Não há informações de feridos. As causas do incêndio estão sendo investigadas. No plantão da Guarda Civil Municipal, o domingo foi registrado sem ocorrência. No plantão anterior, a Guarda Civil Municipal realizou patrulhamento preventivo, apoiou o Corpo de Bombeiros em um incêndio em um estabelecimento comercial na Avenida Abelardo Gama e deu suporte na Copa Rural no povoado Tapera e Veríssimo. E também esteve presente em uma corrida de rua que aconteceu nesse fim de semana, além de ações de trânsito e notificações. Esteve também fazendo patrulhamento no entorno da Cultureira que aconteceu na Praça da Juventude. E no plantão do SAMU foram 3 atendimentos clínicos nas últimas 24 horas. Todos na sede de Ribeira do Pombal e com encaminhamento ao hospital. Às 8:40 da manhã de ontem, na Rua Zona Sul. Às 11:56 da noite de ontem, na Vila Operária. E à 1:33 da madrugada de hoje, novamente na Rua Zona Sul. Pombal Móvel, levando até você as principais informações de Ribeira do Pombal e região.
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0: aqui dentro do nosso Tamo Junto. CTT Espínola, Escrito nas Estrelas. Esse álbum aqui foi ontem, né? 1985. O disco dela tinha como álbum essa música, Escrito nas Estrelas. Era o nome do álbum, né? Do trabalho da TT Espínola. A música Escrito nas Estrelas. Pra você recordar aquela saudade top aqui e Nós Tamo Junto. É o ano que eu nasci, 1985, cara. TT Espínola.
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0: Ah, essa aqui também é outra saudade. Essa aqui é outra moça que vai cantar. É a Melinha. Essa aqui é de 1980. É, a música é bela. E a voz dela, ó. É, música linda.

0: Amelinha, que massa, aqui no Tamo Junto, aquela saudade, né? Aquela saudade.
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0: É, na sua Pombal FM. 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
3: Olá, tudo bem? Eu sou a Tati Invade e está chegando o nosso Mundo Pet. Os gatos costumam esconder sinais de doença. Por isso, qualquer mudança no apetite merece atenção. Se o animal parar de comer por mais de um dia ou apresentar perda de interesse pela comida, é importante procurar um médico veterinário. A falta de alimentação pode desencadear problemas sérios, principalmente em gatos adultos e idosos. Observar diariamente se o comedouro está sendo utilizado é uma forma simples de identificar alterações precocemente e aumentar a chance de um tratamento eficaz. Este foi o nosso Mundo Pet.
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0: 4:30, Isa Buzzi, Amor Fatal. Passou por aqui Henrique e Juliano, Banda Estilos, Júnior Viana, executindo as melhores músicas da sua tarde. Às 5 tem Tony Santos, comandando o seu Pra Lá de Brega. Pra Lá de Brega, olha só essa curiosidade aqui, ó.
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0: 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Um torcedor do Boca Juniors pagou em uma corrida de R$30, pagou mais de R$30 mil, ou pelo menos foi debitado. Um torcedor argentino do Boca Juniors diz ter sido vítima de um golpe após pagar um táxi em São Paulo e ter sido aí debitado R$30.350 na sua conta bancária. Segundo a vítima, segundo o argentino, ele falou que a corrida custaria cerca de R$30.75. Já o motorista Marcos Antônio Moraes foi indiciado por estelionato eletrônico e responde o crime em liberdade. Segundo os policiais que ouviram o taxista, ele alegou que acreditava ser, abre-se aspas para ele, uma gorjeta, né? Um benefício. A corrida ocorreu às 11:30 do dia 15 de novembro, antes do jogo entre São Paulo e Boca Juniors, disputado aí naquela ocasião no Morumbis, lá na zona sul de São Paulo, nas quartas de final da Copa Sul-Americana. O torcedor estava na cidade com o filho para assistir o jogo. A partida terminou 1-1, Boca Juniors e São Paulo. De acordo com o motorista, ele falou que já gastou aproximadamente mais de R$19 mil deste montante. Acreditava ter sido uma gorjeta aí do torcedor argentino. 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Às 4:32, agora é hora do Boletim do Esporte.

0: em jogo, é hora de falar de futebol. A Conmebol divulgou o ranking de premiação dos semifinalistas da Libertadores da América. O Flamengo é o que está em primeiro lugar com mais de 49.910.000 reais. A premiação da Libertadores é composta por participação na fase de grupos, quantidade de vitórias na fase de grupos e classificação para as oitavas, quartas, semi e final. O Palmeiras aparece em segundo lugar com 48.150.000 reais. O Fluminense e o Estudiantes acumulam a mesma quantidade, cerca de 46.388.000 reais cada um. Depois de movimentos agressivos para contratações, o Cruzeiro viveu na janela com saídas importantes de saldo positivo no meio do ano. A expectativa interna agora é de novas negociações que movimentem mais de 300 milhões de reais a curto, médio e longo prazo. A quantia é puxada por jogadores jovens que ganharam projeção ao longo desta temporada. A escolha por Arthur Jorge também passou pela ideia de potencialização de ativos, além da necessidade de recuperação esportiva em meio aos resultados negativos com Tite. Thiago Silva completou 3 meses de seu retorno ao Fluminense e reassumiu o posto de líder do elenco dentro e fora de campo. Além da responsabilidade exercida nos bastidores, o zagueiro tem se mostrado peça importante no melhor momento do time na temporada, com a chegada à semifinal da Libertadores e a quarta colocação no Brasileirão. Em preleções antes e nos intervalos dos jogos no vestiário, é o jogador de 42 anos quem toma a palavra para impulsionar o time em busca dos resultados. E isso fica cada vez mais explícito nos vídeos divulgados pelo Fluminense com bastidores nos jogos. No reencontro entre Cristiano Ronaldo e Jorge Jesus, que trabalham juntos no Al Nassr, quem brilhou foi um companheiro deles no time saudita. Portugal venceu a seleção do país de Gales por 1-0 pela Liga das Nações, com gol de João Félix. Com o resultado, a seleção portuguesa fica com 3 pontos e divide o topo do grupo 4 com a Noruega, que também venceu na rodada e lidera pelo número de gols marcados. Portugal volta a campo para enfrentar a Noruega no domingo, às 13h45 fora de casa. Já o time galês visita a Dinamarca também no domingo, às 13 horas. Kleber Ramos para o Esporte Total.
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7: É isso mesmo, a sua Rádio Leão da Bahia. Já tem Tony Santos comandando aqui o seu pra lá de brega, hein? 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Ah, na última sequência musical, os artistas locais e regionais, o agora saudoso Dom Carmo cantando Pra Onde o Vento Vai.

0: FM, faltando um minuto para as 5. Foi o Dom Carmo, a última de hoje aqui do nosso Tamo Junto, a primeira da semana. A primeira edição do nosso Tamo Junto, nosso encontro marcado agora amanhã. Tony Santos já está por aqui. Boa tarde, Tony.
1: Pois é, boa tarde, Paulo. Alô, ouvinte do Pra Lá de Brega. Tamo junto, pra lá de brega tamo junto, mistura tudo e dá a mesma coisa.
0: Dá a mesma coisa. Comunicação pro povo e já já o Tony Santos comanda aí o seu Pra Lá de Brega. Tony Santos, quais são as novidades? Não tem rodada de futebol. Ancelotti disse que, eu vi aqui uma madeira, disse que não está preocupado com críticas.
1: É. Amanhã o Brasil joga.
0: Mais novo, amanhã? Não tô nem sabendo.
1: 7 horas, com sete a mesma Austrália.
0: Yeah.
1: E Ancelotti disse que agora vai tentar jogar os jogadores novos na fogueira. Pra ver se dá algum caldo, porque misturando aí não deu caldo. O Brasil jogou muito mal, muitas críticas. E aí, sem perspectiva.
0: Não tem perspectiva nenhuma. E ele falou aí que não tá nem aí, assim, não tá. Tá preocupado com as críticas, não. Falou que vai trabalhar também.
1: É, eu sou muito consciente e otimista. É. Eu acho que o Brasil tem chances de ganhar uma Copa em 2034.
0: Olha.
1: 2030 já tem dono, é a Espanha.
0: A Espanha?
1: A Copa do Mundo vai ser em Marrocos, os primeiros jogos vai ser aqui no Uruguai e na Argentina. Aí vai ser em Portugal e Espanha, sendo que o principal centro é a Espanha. Então eu acho que a Espanha não vai perder uma Copa dentro de casa. Então vai esquecendo 2030. Esqueço. Deixa agora pra ver se acontece.
0: 2034?
1: Em 2034. Onde é que vai ser
0: anos.
1: Mesmo? Arábia Saudita.
0: Arábia Saudita.
1: Quem sabe a gente não ganha uma Copa, mas uma em campo neutro, né? Ganhamos aquela na Coreia e no Japão, que é continente neutro.
0: Neutro.
1: Né? Arábia Saudita também é continente neutro, não é favorita ganhar uma Copa. É. Então,
0: quem sabe
1: quem
0: lá?
1: Sabe
0: lá.
1: Não aposte no
0: daqui
1: Brasil.
0: A 8 anos.
1: Daqui a 8 anos. Se você tiver que apostar, vai dar tempo de formar uma geração. É. Essa pra mim tá perdida. Essa daí não serve. É. Né? Estevão, possa ser que se salve aí. Estevão, o único que eu vejo que pode se salvar.
0: Será?
1: E aí daqui a 8 anos pode surgir 2 laterais, que a gente não tem. Pode surgir aí um meio-campo, que a gente não tem.
0: Não tem.
1: Pode surgir,
0: né? O difícil tá aí, tá?
1: Zagueiros, que a gente não tem.
0: Eu acho que por isso que o brasileiro, o torcedor, não tem mais esperança, porque isso você não vê.
1: Isso faz parte. A Argentina ganhou uma Copa em 86, aí passou 90, 94, 98,
0: 2002,
1: 2006, 2010, 2014, 2018. Veio ganhar em 2022. Então, se você calcular, são 9 Copas do Mundo.
0: Ah,
1: então, a gente já tem quantas?

0: já tem.
1: 2006, 2010, 2014, 2018, 2022, 2026. Faltam só três aí. Eu tô na base. Aí 2038, 2032.
0: Tá dentro das probabilidades, né, Tony?
1: Exatamente.
0: Valeu então, Tony. Um abraço. Até amanhã.
1: E ainda tem. Todo sabe, você tá muito otimista, viu? Porque eu acho que nunca ganha, né? É. Ainda tem gente achando assim. Valeu, Paulo.
0: Eu tô mais do que nunca ganha. 8 anos, sei lá, fazer o quê, né? Vamos lá. Gente, um abraço. Tchau, tchau.
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1: É, chega pra cá, eu já estou aqui, quero você colado, bem ao lado, ligadinho com a gente, participando, interagindo, pra fazer a dinâmica do Pra Lá de Brega muito mais dinâmica. Deu pra entender, né? 5:10, é hoje uma tarde de muito calor, começou até fria aí pela manhã, com perspectiva de chuva, caiu um sereninho. Mas, ledo engano, aí no final no início da tarde foi aquele sol, ainda está aquele sol. Estamos vivendo aí a primavera, inclusive a perspectiva de que a gente tenha já um aumento de temperatura para 40 graus aí em alguns estados brasileiros, incluindo a Bahia, né? Então já podemos ter aí a primeira onda de calor da primavera. Hoje a umidade, inclusive, estava com alerta vermelho, umidade baixíssima, 37 graus a umidade. Significa aquele vento seco, né? Que quando o vento bate, em vez de refrescar, faz esquentar. É mais ou menos isso. O que está salvando a gente é essa brisa do fim de tarde e do início da noite, né? Batendo aquela brisa, ameniza um pouquinho, até porque a gente está parecendo assim um clima de deserto, com uma temperatura mais amena à noite e pelo dia aquela temperatura elevada. Mas é só o começo, né? Segundo os meteorologistas, ainda vem muito calor por aí. Claro, né? Ainda temos que passar pelo deserto do verão e só tá começando a primavera. 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
13: Legal, 5:19, Pombal FM, pra lá de brega. E você aqui, olha, tem ouvinte aqui já, né, dizendo que tem um caminhão parado, estacionado, atravessado, na verdade, né? Atravessado no meio da rua, podendo causar um acidente a qualquer momento na rua Travessa Luiz Viana Filho. Pessoal do trânsito aí, dá uma passada lá na Avenida Luiz Viana Filho, segundo o nosso ouvinte aqui, tem um caminhão atravessado na rua, no meio da rua, podendo causar um acidente a qualquer momento. Agora, como é que atravessa um caminhão no meio da rua? Aí é que eu não entendo.
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13: Luana, Júlio Nascimento no Pra Lá de Brega, 5:20.

0: homens não devem chorar, Barros de Alencar. Que machismo, Barros. Ô, Alencar, não faça isso não. Homem também chora. Associar o choro à mulher é muito machismo, né? Ai, ai, fora do tempo aí, tempos antigos. É, deixa eu ver aqui. Olha, foi encontrado um celular, né? Com cartão no Nubank de Pablo S.S. Oliveira. Atenção, Pablo. Esse celular foi encontrado ali na Oliveira Brito, descendo, né, a Zona Oeste, tá? O cartão Nubank de Pablo S.S. Oliveira. Parabéns a essa pessoa que encontrou e veio trazer, né? Porque tem gente que encontra e fica com ele. Então, é Pablo S.S. Oliveira, seu cartão Nubank e o seu celular foi encontrado. Passe aqui na Pombal FM para pegar, né? E tirar essa preocupação, porque não é fácil perder o celular, meu Deus do céu. Combustíveis terão novo preço médio a partir de outubro. Fabíola Altran traz a matéria. Não é essa matéria não, né? Tá aqui outra coisa. Brasileiros mantêm otimismo, mas pretendem comprar menos, né? Não sei se... Também aqui, né? A retranca aqui tá fora do contexto ali, mas a gente vai tentar. Bem, a matéria é essa aí, acompanhe.
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2: Brasileiros pretendem comprar menos nos próximos meses. É o que indica o ICF, Indicador de Intenção de Consumo das Famílias, calculado pela CNC, a Confederação Nacional do Comércio. O índice registrou 104,5 pontos em setembro, 0,3% a menos do que o registrado em agosto e o menor patamar desde março. No entanto, como está acima dos 100 pontos, a CNC entende que o otimismo se mantém. É que quando o ICF está acima desse patamar, indica uma percepção geral de satisfação com as condições econômicas no curto e médio prazos. Além disso, na comparação com setembro do ano passado, o índice geral apresenta avanço de 2,9%. Para calcular o ICF, a CNC leva em conta 7 indicadores: emprego, renda e nível de consumo, perspectiva de consumo e perspectiva profissional e também avaliação do acesso ao crédito e momento atual para aquisição de bens duráveis. Para o presidente do sistema CNC, SESC, SENAC, José Roberto Tadros, o que mais tem impactado o indicador é o cenário de incerteza para os próximos meses em relação à atividade profissional, o que afeta diretamente a confiança no poder de compra. Segundo ele, embora o recuo da inflação tenha favorecido a intenção de compra de bens duráveis no comparativo anual, os dados de setembro mostram que a preocupação com o futuro do mercado de trabalho fala mais alto no curto prazo, mantendo as famílias cautelosas para o consumo imediato. Os números da CNC mostram que a retração na intenção de consumo atingiu todas as faixas de rendimento, mas foi mais intensa entre as famílias que ganham mais de 10 salários mínimos, com queda de 0,8%. Já as famílias com renda de até 10 salários mínimos registraram uma queda geral mais leve, de 0,2%. Da Rádio 2, Milena Abreu.
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3: Muito bem, pra lá de brega, 5h36. A Elizabeth tá dizendo aí, né, que tá... Vamos ouvir.
4: Boa tarde, tudo pronto? Meu nome é Elizabeth, moro aqui na fazenda Maria Preta, nascido de Heliópolis. Quero pedir a música para felicitar minha filha, o grande um, a Luísa, minha neta Manuela, meu esposo, Dom João Rico. E a minha amiga lá no Raspador. Morena de Jacó, ela...
3: Muito bem, um abraço, minha querida. Paz, saúde, tudo de bom. 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Adelino Nascimento, Menina Faceira, 5h37.

0: Para Sandro Lúcio, Newton Lamas. Agora 5h43, BR88, aquele plano de internet, aquela internet segura, veloz, com conteúdo, é BR88, tá? 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
0: É isso aí, vamos lá, né? Vamos que vamos. 5h48, todo mundo na Pombal FM. Tá ligado com a gente, tá bom, tá bom, tá bom, tá bom.
9: Aqui é Zé Bedeu da aldeia Mirandela. Eu queria pedir uma música de Paulo Sérgio, Meu Filho.
0: Valeu, obrigado pela participação. Deixa eu ver se eu já programo essa música aqui do Paulo Sérgio pra tocar aí pro Zé Bedeu da aldeia Mirandela. Um abraço aí pra todos da aldeia Mirandela. Meu filho, cadê? Não tô achando aqui não, rapaz. Deixa eu ver aqui, tem que aparecer aqui, né? Tem essa música aqui. Eu já toquei várias vezes. Deixa eu ver por aí. Ai, ai, viu? Ai, ai, ai, ai, ai. Deixa eu ver aqui. Procura daqui a pouquinho, né? A gente acha. Ela tá por aqui. Tá aqui, ó, tá vendo? É, que às vezes some, né? Já viu aquela coisa que tá na nossa frente, a gente olha, olha e não consegue enxergar? Acontece com a gente também.
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É, isso aí é o Barto Galeno, meu amigo, novamente, no Pra Lá de Brega, cada música uma nova emoção, 6 em ponto, agora é hora da Ave Maria.

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0: 6:06. 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
1: Tony, boa tarde. Rafael aqui da cidade de Santos. Tony, se possível for, toca aí, Dona Casanova, ponto G. Ofereço para meu irmão Marco, meu irmão Zico, minha irmã Daiane na rua B, para meu filho Rafinha lá na oficina na rua E, para minha filha Rafaela lá no Caburé e para toda aquela galera gente boa lá do Milhão. Obrigado!
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3: Paixão!

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18: Muito bem, na Pomba FM 6:19, Caprimóveis, móveis e eletrodomésticos, sua casa muito mais bonita, confortável, aconchegante, para você, sua família e para quem chegar, né? 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
18: Na porta da cozinha, José Ribeiro.

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2: Legal, Pombal FM, 6:34.
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2: Pois é, boa noite a todos e a todas. Pra Lá de Brega segue até às 7. Planta sem raiz, ou daí José.

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2: 7:04.
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4: Eles não gostam de mim. 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Será que eu sou o mesmo que eles dizem? Ou seus olhos só estavam contaminados demais pra me enxergar?

0: Não, moleque.
1: Valeu!
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2: Joga a mãozinha no céu, Manaus.

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17: 7 horas e 30 minutos.
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19: A próxima música que eu vou cantar se chama Interessante.

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2: Dizem que todo homem é vagabundo.
1: E não é só, vai ter Cidade Negra.

0: semiárido.
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12: 7h49.
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0: Amados e amadas de Deus, muito boa noite. É hora de Santa Teresa Canções no ar, aqui pela Pomba FM, hoje, 28 de setembro de 2026. Que alegria, estamos juntos, iniciando mais uma semana de fé nessa programação especial da Hora de Santa Teresa, aqui pela Rádio Pomba FM e também pela Conexão Online. Sejam todos muito bem-vindos. Já abrimos o programa com a canção Olhando a Sagrada Família, né? Que a Sagrada Família de Nazaré seja o exemplo para todas as famílias e abençoe também a sua família, todas as famílias desse nosso Brasil, desse mundo de meu Deus, né? Porque é na família que se constrói toda a base, né? Os ensinamentos de fé para a vida. Então, é a família, e a família de Nazaré, este grande exemplo de fé, de unidade e, claro, e de amor. É hora de Santa Teresa Canções, aqui pela Pomba FM, claro, com o apoio de Floricultura, Encanto e Emoções, Pombal Gás, Panificadora Macedo, Nobre Material de Construção, Comercial Geraldão, Cleide Bolos e Salgados, Dina Tapioca Gourmet, Dina tá, hoje a encontrei, claro, com muito carinho, e já está aqui no ponto, viu, gente? 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Então vamos juntos, amados e amadas de Deus, nesta comunhão de fé, com muita alegria, aqui pela Pomba FM. E eu trago uma canção, quero oferecer para todos os amigos da comunidade da Pedra, né? Quando eu canto essa canção, é uma alegria. O que é que eu sou sem Jesus? Nada, nada somos sem Jesus. 8 horas aqui e 10 minutos, exatamente 10 minutos. Daqui a pouquinho os nossos alôs para os nossos queridos ouvintes que já estão nos enviando mensagem, claro, e essa sintonia com certeza com muita alegria. Aqui a Hora de Santa Teresa Canções, o que é que eu sou sem Jesus?

Ziza Fernandes e a canção Alma Missionária, né? Todos nós temos uma alma missionária de levar a palavra de Jesus aos quatro cantos deste mundo. Abraçar aqui o Titino Bongolá, né? Na escuta da nossa programação, um negão, né? Na fazenda Aracaju, todos da fazenda Aracaju, Dona Rosa, esposo Nito, na Rua da Prefeitura, boa noite, Márcio. Olha, peço orações para minha amiga Maria Nilda, né? Dona Maria Nilda, estamos em oração, sim, minha amiga Val, comunidade Pinto 2, Dona Marlene no Barrocão, também Dona Celina e família, na comunidade também Pinto 2, na sintonia, né? Abraçar aqui os meus amigos queridos em Meia Légua, Boquinha, Sergipe, Efigênia e Salvinho. Salvinho e Efigênia, a qual dedico a próxima canção que já está aqui no ponto, né? O Salvinho gosta dessa canção, é o Sacramento da Comunhão. Abraçar aqui também ao meu amigo Diogo e sua esposa Givaneide, lá na comunidade de Canas, Ribeira do Amparo. Abraçar as mulheres que oram, as mães que oram pelos filhos da comunidade de Patos, Dona Edileuza, Dona Elvira, toda essa comunidade, obrigado pelo carinho e pela sintonia na nossa programação. Sacramento da Comunhão, na voz de Márcio Alexandro, participação da minha amiga Mara Bispo nessa canção, com certeza mais que especial.

0: poder. A canção Sacramento da Comunhão, que com certeza toca os nossos corações, né? Participação nessa gravação da minha amiga Mara Bispo, né? Irmã do nosso amigo Mazinho dos Teclados. Grande abraço, Mara, ela está lá no Piquens, né? Com o esposo e a família. Que Deus abençoe. Quero abraçar aqui e ofertando essa canção, né? Para os tios de Salvinho, a tia Gilvanete e o tio Luiz, né? Que estão lá na capital. Salvinho está lá com eles, né? É, em Aracaju, essa capital maravilhosa. Grande abraço, dona Gilvanete e o senhor Luiz. Que Deus abençoe, viu? Obrigado. É, abraçar aqui o Fabinho, disse, boa noite, Márcio, programa muito bom. É, Fabinho aqui, tô ouvindo no 1001, né? É, 1001 aqui indo pra Cipó. Grande abraço, Fabinho, Deus abençoe. O Marcos Mecânico aqui, Marcos na rua desse, Márcio, boa noite, gostaria de ouvir a canção Maria Passa à Frente, oferecer para minha mãe Rita na rua D, a todos que estão na escuta do programa. É o nosso amigo Marcos Mecânico, obrigado Marcos, na sintonia aqui da nossa programação. É, deixa eu ver, olha, eu tenho um áudio aqui.
1: Comenta, tio Márcio, eu tô nem escuta. Já sabe, né?
0: Olha só, gente, olha.
1: Comenta, tio Márcio, eu tô nem escuta. Já sabe, né? Amar como Jesus amou.
0: É meu sobrinho Christopher. Deus abençoe-te, tio. Amar como Jesus amou, né? Muito bem. Antes das canções aí, é do Marcos e meu sobrinho Christopher. É, se eu não tocar, ele chora, viu? É, vamos tocar a canção na voz da Eliana Ribeiro, que eu gosto muito da Eliana Ribeiro cantando, né? Das suas interpretações e a voz. A canção Utopia, né? Do Padre Zezinho. Das muitas coisas do meu tempo de criança, guardo vivo na lembrança. Utopia, Eliana Ribeiro, aqui na nossa programação, 8:27, amados e amadas de Deus, é a hora de Santa Teresa Canções, iniciando a programação de fé, né? Dessa programação de evangelização, claro, aqui da Hora de Santa Teresa, pela Pomba FM 99.1 e também, claro, pela conexão online, pela internet. Você que está com o celular, com o tablet, no computador, notebook, enfim, né? E nesses quatro cantos do mundo de meu Deus, aqui a programação da Hora de Santa Teresa.

Aí, Utopia, canção para as famílias, né? Abraçar minha amiga Givaneide com a esposa Diogo, né? Lá na comunidade de Patos, Canas, um grande abraço. Maria passa à frente, o nosso amigo Marcos Mecânico oferecendo para sua mãe, Dona Rita, né? Aqui na Rua D, né? Aqui na Rua da Brahma, popular Rua da Brahma, né? Para todos que ouvem também a nossa programação.

Santa Teresa, doutora da nossa igreja padroeira poderosa, de 6 a 15 de outubro, o novenário da nossa excelsa padroeira. Olha só, o coração já começa a bater mais forte, porque vai dar início, né, esse momento de fé tão esperado, claro, tão aguardado todos os anos, o novenário da nossa excelsa padroeira. E você, meu irmão, minha irmã, claro, é o convidado especial da nossa, né, na nossa Teresa de Jesus. Muito bem, abraçar aqui minha amiga Nalvinha, aqui na Macambira, né, nos saudando, chegou da casa de seu Zacarias, né, dona Nalvinha? Muito bem, olha só, Nalvinha que ganhou 2 padrinhos, né? É, tô sabendo, né? Salve minha Efigênia. Muito bem, Nalvinha, olha só, é só, gente, olha, quero aqui, falar que hoje estive visitando a nossa amiga Alessandra, né? A Alessandra, ela que se encontra hospitalizada, mas foi uma alegria, uma emoção também, mas eu quero dizer que ela está muito bem, graças a Deus, está se recuperando muito bem, e são as orações de cada amigo, de cada amiga, né? Que está rezando, intercedendo a Nossa Senhora por essa devota de Nossa Senhora e de Santa Teresa. Então, Alessandra manda um abraço para todos e agradece as orações também. E graças a Deus, ela está se recuperando muito bem. Breve, estará fazendo 2 exames aí para dar continuidade ao tratamento, né? Mas graças a Deus e as orações, a Nossa Senhora e a Jesus Cristo, ela está muito bem. 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
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Abraçar aqui a minha amiga Dona Ivone, na Fazenda Cajazeiras. Ela diz: Márcio, boa noite, o programa tá lindo, que Deus abençoe. Obrigado, Dona Ivone, um abraço para a senhora, toda a família. Abraçar a Dona Maria Coutinho, o seu Bernardino, toda a família, na escuta sempre da nossa programação, né, Dona Maria? Grande abraço. Meu amigo Francisco Ribeiro da Rosa, com sua irmã Dona Esmeralda, tá na sintonia, no pé do rádio, acompanhando. Nosso amigo Preta e Dona Tide, também na Fazenda Macambira, na escuta da nossa programação. Gente, quero trazer aqui a canção do nosso amigo Jorge Ander, ele que compôs uma canção em homenagem a Santa Teresa, claro, e nós vamos aqui tocá-la, né, com muito carinho. Esse amigo, né, amigo e também amigo da música, né, claro, nosso amigo Jorge Ander, que tem várias canções belíssimas, e ele compôs a canção em homenagem a Santa Teresa. E claro, na nossa programação a gente não pode deixar de tocar, né, uma canção que ressalta a nossa excelsa padroeira. Jorge, grande abraço para você, Deus abençoe, e a gente agradece esse presente dessa composição.

Jorge Ander e a canção para Santa Teresa. Muito bem, que alegria. Olha, a dona Marlene do Barrocão oferece essa canção, Amigos pela Fé, para todos os seus amigos de Barrocão, em especial para mim. Obrigado sempre pelo carinho. Para Olan Chaves, as minhas amigas Dina e a mãe do Frei Roberto, todos os ouvintes da Hora de Santa Teresa. E ela diz: estamos juntos em oração por todos que precisam de saúde. Exatamente, principalmente a nossa amiga e irmã em Cristo, Alessandra. A canção Amigos pela Fé, Anjos de Resgate, aqui na Hora de Santa Teresa Canções.

E assim, amados e amadas de Deus, com essa belíssima canção, então, Confia em Mim, Vida Reluz. Finalizamos a programação de hoje da Hora de Santa Teresa Canções, agradecendo o nosso bom Deus pelo dom da vida, pela saúde, pelos amigos, pela família. Agradecer a cada um que esteve conosco, evangelizando, sintonizados e, claro, retransmitindo a programação de fé da Hora de Santa Teresa Canções. Um grande abraço, fiquem todos na paz de Jesus e o amor de Maria. Que a Mãe Santíssima cubra-nos com o teu manto de amor. Uma noite abençoada, um sono reparador. E amanhã, com a graça de Deus, segue a programação da Hora de Santa Teresa Canções, ou da Hora de Santa Teresa, né? Canções hoje, da Hora de Santa Teresa, aqui pela Pomba FM 99.1, claro, às 8 horas da noite. Fiquem todos, claro, com esta canção.